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São 7 horas.

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São 11 horas. 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

0: muito obrigada.
1: 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É meio-dia. 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

0: Olá, bem-vindos à última edição da Pista de Dança do mês de julho de 2024, que vai trazer de volta o DJ Mobe agora para nos apresentar o seu último trabalho, a Kizomba e Samba Mix de maio de 2024. Preparem-se para começar a dançar.
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0: É um dos DJs mais vezes convidado para ocupar a cabine da pista de dança de Super Kizomba FM, que hoje regressou, neste caso, pela 31ª vez. O DJ Mobé. Escutámos Kizomba e Semba Mix de maio de 2024. A nossa pista está encerrada. Tenham um super fim de semana.
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0: 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São 2 horas. 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
1: Olá então para todos, bem-vindos. Obrigado por estarem connosco, obrigado por estarem desse lado. Começa assim mais um Vamos ao Fado, mais uma emissão, mais uma escolha, mais as rubricas que temos para lhe trazer. Ora, começou com Anda o Sol na Minha Rua, tema escrito por David Mourão Ferreira, com música de Fontes Rocha, aqui trazido, claro, toda a gente percebeu, por Amália Rodrigues. Ora, assim, se vai na estrada, ótimo, tenha cuidado, viaje em segurança e na nossa companhia. Ora, os fadistas esquecidos ou não, as rubricas habituais, o destaque da semana e também o momento poético são mais do que boas razões, para além dos fados que temos hoje para lhe trazer, são mais do que boas razões, dizia eu, para estar connosco, para ficar desse lado, para ficar com o Vamos ao Fado. Ora, isto rima porque tem razão e é profundo. Ora, fadistas esquecidos ou não, a rubrica assinada pelo Joaquim Silva e pelo Fernando Batista, com a voz do amigo Abílio Oliveira. Tudo boas razões para estar desse lado. Vamos ao Fado com os fadistas esquecidos ou não.
2: Olá, Carla. O que estás a fazer?
3: Olha, estou a ouvir Fadistas Esquecidos ou Não.
2: Como assim? O que é isso?
3: É um projeto do Joaquim Silva e do Fernando Batista. E tem uma página no Facebook. Basta pesquisares por este nome, Fadistas Esquecidos ou Não.
2: Muito bem.
3: E nós, todas as semanas, vamos trazer aos nossos ouvintes dois temas aqui para o Vamos ao Fado.
4: Olá, Carlos. Fadistas esquecidos ou não? Esta semana as escolhas são, em primeiro lugar, a Maria José da Guia, que cantou o tema Partiu, com versos de João de Freitas, na melodia do Fado Varela, de Renato Varela, aqui com o acompanhamento de Cássio Rocha e Paz da Silva,

E agora, o José Rebocho, que canta o tema Fado de Protesto, com versos de Artur Ribeiro, na melodia do Fado Ribeiro, aqui com acompanhamento de António Chainho, José Luís Nobre Costa, José Maria Nóbrega e Raul Silva. Nós voltamos certamente para a semana com mais fadistas esquecidos ou não. Até lá, desejamos a todos muita saúde e bons fados, e vamos ao fado, segue lá está com Carlos Rocha. Até para a semana, para aqueles que acreditam, se Deus quiser. Não,

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1: Ora, e depois dos fadistas esquecidos ou não, saiba que pode entrar em contacto connosco através do nosso Facebook. Também temos um grupo no Facebook onde só estão fadistas, amantes do fado, músicos e todos aqueles curiosos e amantes desta nossa canção, desta canção nacional. Ora, procure pelo nome Vamos ao Fado no Facebook e junte-se a nós. Fique por lá, vai gostar certamente do que temos colocado lá, do que temos, dos posts que temos feito, e não será defraudado de forma alguma. Ora, também o nosso WhatsApp, através do 910464989, pode ser usado para que se sinta à vontade e pedir o que quiser saber sobre o fado. Também está disponível o nosso WhatsApp. Também está o nosso e-mail, vamosofadolive@gmail.com. Ora, os próximos dois temas: Berta Cardoso com o tema Olhai a Noite, tema escrito por António Torre da Guia, com música de Álvaro Martins, e depois o Buba Espinho. Ele também nos vai trazer um fado, e vai trazer certamente aquele fado que é mais moderno. Ora, eu espero que goste e que fique connosco. Vamos ao fado.

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2: Pois é, depois de termos escutado este maravilhoso tema também do Buba Espinho, aqui no, com o tema Enigma, é tempo de trazermos Adélia Pedrosa, ela que escreveu um fado e escreveu uma letra intitulada Minha Guitarra Querida, com música de Jorge Fontes. Ora, é o tema que vamos escutar, depois vamos ao destaque da semana, não pode perder. Fique para saber tudo sobre o artista que destacamos esta semana, porque vai valer a pena, digo-lhe mesmo. É bom que fique desse lado e que fique connosco, porque o fado acontece todas as semanas na antena da sua rádio. Agora com Adélia Pedrosa e este maravilhoso tema, Minha Guitarra Querida. Vamos ao fado.

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1: Hoje vamos falar-vos de Alberto Simões da Costa, que nasceu em Torres do Mondego, freguesia do Conselho de Coimbra, a 8 de junho de 1898. Era ainda muito jovem quando a família se mudou para Lisboa, fixando-se no bairro da Alfama. O seu fascínio pelo fado surgiu muito cedo e, com apenas 11 anos, cantava para professores e colegas da escola. Em 1914, começa a cantar em público, fazendo atuações em coletividades, sociedades recreativas e festas de beneficência, palcos que fizeram de Alberto Costa uma das mais carismáticas figuras do género. A par das atuações, Alberto Costa foi empregado de comércio, mas, ao lado de grandes nomes do universo fadista, como a Berta Cardoso, Ercília Costa, o Joaquim Campos ou até mesmo Alfredo Marceneiro, pertenceu a uma geração que se vai afirmando ao longo da década de 20 e inícios da década de 30 e que, face às oportunidades alargadas de apresentação pública e às condições atrativas de remuneração oferecidas pelo novo mercado, tenderá a optar maioritariamente pela sua profissionalização. Na sua edição de 22 de abril de 1923, o jornal Canção do Sul apresenta Alberto Costa na capa da publicação, não poupando elogios às suas interpretações em festas de beneficência. O nascimento do Grêmio Artístico dos Amigos do Fado, no bairro da Graça, deve-se também a Alberto Costa, que tinha ideias muito definidas para a forma como os espaços de fado deveriam ser, de forma a dignificarem o género e os seus intérpretes. Estas preocupações refletem-se quando, em 1927, Alberto Costa se estreia como cantador profissional no Ferro de Engomar. Este velho retiro, sob a sua gerência artística, transformou-se num espaço de fado com elenco fixo, frequentado por um público de classe média, uma primeira abordagem ao que viria a ser o ideal da Casa de Fado, concretizada pela primeira vez em 1928 no Solar da Alegria, novamente com a gerência artística do fadista. No seu percurso profissional, registam-se também atuações no Retiro da Severa e no Café Mondego, bem como em teatros e casas aristocráticas. Alberto Costa foi um dos primeiros artistas portugueses com edições discográficas. Em 1926, grava para a Valentim de Carvalho, a representante da Odeon em Portugal, a par de outros grandes nomes como Adelina Fernandes, Estevão Amarante e Armandinho. As suas interpretações dos fados Lopes, Les a Les, Sem Pernas, Serrano ou Senhora da Saúde foram sempre sinónimos de qualidade para o universo fadista. Em 1930, Alberto Costa junta-se aos fadistas Alfredo Marceneiro, Ercília Costa, Rosa Costa e aos instrumentistas João Fernandes e Santos Moreira para formar a Trupe Guitarra de Portugal, um grupo artístico de reconhecido valor e com o qual o fadista efetuou numerosos espetáculos e digressões. Em conjunto com outros intérpretes do elenco do Retiro da Severa, desloca-se em digressão pelo norte do país, no final da década de 30. O grupo, constituído por Manuel Monteiro, Alberto Costa, Adelina Ramos, Maria do Carmo Torres e Maria Emília Ferreira, foi recebido com êxito estrondoso no Teatro Sá da Bandeira, no Porto. Depois de abandonar a vida artística, em 1939, Alberto Costa fixou-se em Silves, onde abriu o Café A Paulistana. Apesar do afastamento da carreira artística, atua na festa de homenagem a Alfredo Marceneiro, no Teatro São Luís, a 25 de maio de 1963. Alberto Costa faleceu em Silves, em outubro de 1987. Vamos assim escutar Alberto Costa com o tema Cigana Linda, com versos de Fernando Telos e estilado no fado popular bailarico de Alfredo Marceneiro. Aqui, com o acompanhamento dos irmãos Pinóia, o Casimiro Ramos e o Miguel Ramos.

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1: Ora, e depois de escutarmos o destaque desta semana, dizer-lhe que temos ainda muitos e bons fados até ao fim, até terminarmos este Vamos ao Fado. À prova disso, e com muito carinho, a Teresa Landeiro lançou um trabalho intitulado Namoro. Ora, o tema que vamos escutar, de sua autoria, letra, neste caso Teus Olhos nos Meus, tem música No Fado Perseguição, de Carlos da Maia. Depois, Manuel de Almeida, com letra sua também, letra própria, Não Olhes para Mim, Não Olhes, num fado corrido. Ora, eu espero que goste e que fique connosco, porque vai valer a pena estar desse lado com estes dois maravilhosos temas, aqui interpretados também pela Teresinha Landeiro e pelo Manuel de Almeida. Vamos ao fado.

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3: E foi na voz de Manuel de Almeida este Não Olhes Para Mim, Não Olhes. Ora, é tempo de recebermos a Silmar, ela que todas as semanas nos traz também um poema e uma escolha musical. Ora, para ficarmos a saber tudo, vamos receber a Silmar de braços abertos. Olá, Silmar.
4: Olá, Carlos. Hoje trago o poema Dor de Alma, de António Gedeão. Meu pratinho de arroz doce, polvilhado de canela, era bom, mas acabou-se, desde que a vida me trouxe outros cuidados com ela. Eu, infante, não sabia as mágoas que a vida tem, e geralmente sorria, me aninhava e adormecia no colo da minha mãe. Soube depois que há no mundo umas tantas criaturas que vivem num charco imundo, arrancando arroz do fundo de pestilentas planuras. Um sol de arestas pastosas cobre-os de cinza e de azebre à flor das águas lodosas, eclodindo em capciosas intermitências de febre. Já não tenho teu engodo, ó mãe, nem desejo tê-lo. Prefiro o charco e o lodo, quero o sofrimento todo, quero senti-lo e vencê-lo. Dá-me o braço, anda daí, por Mariana Bobon, é o fato que eu gostaria de ouvir.

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1: Pois é, e tudo o que é bom também acaba depressa. Nós estamos assim na nossa reta final deste Vamos ao Fado.

mas os próximos dois temas são muito bons e eu espero que gostem e que fiquem connosco até ao fim, porque o Fado acontece todas as semanas na antena da sua rádio e nós para a semana voltaremos a estar cá, voltaremos a estar juntos na antena da sua rádio para mais um Vamos ao Fado. Ora, Miguel Ramos com o tema Sabe Deus, tema esse escrito por Maio Rainho, com música de Pedro Rodrigues. Ora, é o tema que se segue depois, a Cláudia Zarro, ela que é uma fadista ainda da nova geração, mas que tem um tema bem conhecido de todos nós e que o interpreta na perfeição, aliás, com grande mestria, digo. Ora, ouvimos depois a Cláudia Zarro com o tema Rosa Enjeitada, ora, eternizado pela nossa grande e senhora do fado, Hermínia Silva. Aqui a Cláudia Zarro também, ela lhe dá a seu cunho pessoal, a sua forma de cantar, e fica um fado espetacular. Ora, assim, desejo-lhe então uma ótima semana de trabalho, de lazer, do que quer que seja. E, claro, não esqueça, para a semana voltaremos a estar cá e faça o favor de ser feliz. Despeço-me com amizade para aqueles que acreditam. Até para a semana, se Deus quiser. E despeço-me com este maravilhoso Miguel Ramos e Sabe Deus. E depois, a Cláudia Zarro. Até para a semana.

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São 3 horas. 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

0: Nossa viagem musical começa e na Portugal Star vamos homenagear e escutar as músicas do nosso pálido ponto azul flutuante no espaço. Eu sou Lino Galveias, de Sons às Costas, vamos viajar no molho piripiri do vosso frango, ou na maionese, ou no molho que vocês queiram, e vamos curtir bons sons. E é o que proponho. E começamos em jeito de homenagem à galesa mais portuguesa de sempre, a Bonnie Tyler. Nasceu em 8 de junho de 1951 em Skewen, no sul do país de Gales, uma cidade de minas de carvão, onde começou também a cantar em concursos de talentos, depois em bares e depois começou a gravar músicas mais a sério. Depois de uma operação às cordas vocais, Gloria, que nasceu Gaynor Hopkins, ficou com uma rouquidão natural e por isso tantas vezes compararam puseram no patamar, aliás, de Joe Cocker ou do amigo Rod Stewart. Mas a Bonnie Tyler gravou, deixou-nos tantos hinos e assentou arraiais na zona de Albufeira, no Algarve, e deixou-nos após doença e estar no palco do céu. Um abraço à família e à maravilhosa Bonnie Tyler, com esta música gravada em 77. It's a Heartache. Maravilha. Ela também deixou Holding Out for a Hero e tantas outras músicas, o Total Eclipse from the Heart e tantos outros hinos. E por isso cá vai esta música. E outro que nasceu fora, agora a seguir, é Mário Mata. Nasceu em Luanda, e a 2 de setembro de 1960, e em 74, em agosto, fixa-se em Portimão. E tantas músicas, não há nada para ninguém. Mas só que é verão e por isso há dias de manhã férias para o Algarve. Porque vai tudo para o Algarve, apesar de tudo se queixar.
1: Vamos lá então contar a história das férias. O que é que a gente faz cada vez que a gente vai de férias? Somos todos uma grande cambada de burros. Vai tudo para o Algarve, mas eu sou o pior deles todos, que eu também vou para lá. Vamos lá seguir a história então, a história das férias. O que é que às vezes a gente faz? Mete a casa dentro do carro. É o periquito, o gato, o cão, vai tudo lá dentro, que a gente já não cabe. Vai tudo no outro lado, já não cabemos lá dentro. Vamos lá embora então para as férias.

E do Algarve vamos a norte, à Galiza, à Corunha, para conhecer um grupo que se formou ali em 85 por Bieito Romero e que depois tocou com Mike Oldfield, um gênio da música britânica, e tantos outros. E os Luar na Lubre pegaram na tradição celta galega, nos violinos, nas gaitas, nos acordeões, as percussões e as flautas, e eles têm sido muito importantes no panorama do folk galego. E Luar é o Luar, e a Lubre é a floresta mágica onde os druidas celtas colhem o visco e tecem os seus feitiços. Do álbum Beira Atlântico, de 1990, o segundo álbum, vamos escutar aqui a música Troquemos Moineira, de Massaricos. E um abraço também ao Tiago, que permitiu conhecer este grupo, e ao Abílio, e a toda a comunidade da Rádio Portugal Star. E aos ouvintes, claro, um chicoração. E vamos curtir então os Luar na Lubre.

França celebra no dia 14 de julho o seu Dia Nacional, que celebra também, recorda a tomada da Bastilha, 14 de julho de 1789, foi tomada a prisão da Bastilha e o povo lutou contra o poder absolutista de Luís XVI. E esta revolução que foi um despoletar de muitas mudanças sociais e que nos que deixou assim uma provocação e ouvimos de França normalmente a Marselhesa com as suas notas de introdutórias bem conhecidas, porém há assim uns enfant terrible que mudam as coisas. Nasceu em 28, o Serge Gainsbourg, em Paris, e foi um enfant terrible, escandalizou e provocou, foi pintor, músico, compositor. E com grandes músicas, colaborações maravilhosas como com a Jane Birkin, e ele teve a coragem de escandalizar o povo ao gravar em Kingston, na Jamaica, músicas reggae. Com as I3s, Martha Griffiths, Rita Marley e Judy Mowat, as coristas dos Wailers, Sly Dunbar, Robbie Shakespeare, Michael Chung, e tantos outros músicos do reggae jamaicano, gravou o álbum Ozarm, etc. O álbum fantástico lançado em 79. Escandalizou e tem música Ozarma, etc. A versão da Marselhesa em reggae.

França é um país de escala global, tem territórios, departamentos em várias partes do mundo. Um dos sítios assim menos normalmente lembrados é a Córsega. Foi italiana também. Passou depois para o domínio francês, é a terra natal de Napoleão Bonaparte e é também a terra de muitas tradições locais, de praias, com uma língua própria, o corso, e então vamos conhecer um grupo do norte da ilha da Córsega, eles são os Messaggeri, e formaram-se em 96, e são Fabrice e o Jean-Michel Andreani, e com alguns familiares também, eles cantam então a música da sua terra, e vamos escutar esta música que se chama em corso Pefa La Campa, ou em francês, porque ela possa viver, traduzindo, e então são os Imassageri.

Vamos atravessar o mar oceano até à Bahia, a nordeste do Brasil, onde iremos encontrar um grupo que se formou lá entre 59 e 60, os Tincoans. O nome vem de uma ave, o Tincoan, e eles cantam aqui uma canção que alude à cultura afro-brasileira. Tem aqui esta música, o Chorojô, e que canta sobre Mamãe Oxum, o orixá das águas doces, chorando e implorando por água. E então é uma inserção dos cantos afro-brasileiros na música popular brasileira. O Chorojô é um chorão, uma pessoa chorona. E então são os 5 anos.

E o Cáucaso é aquela região ali encravada, onde se encontram a Europa e a Ásia, crescente fértil. E é a Arménia que viajamos para conhecer Séruj, o nome artístico de Séruj, Bagdasarian. Ele é músico de uma família também de músicos. Ele é libanês e arménio, e cruza essas inspirações na sua obra e vai-nos tocar uma música maravilhosa. Ishkanats Par, a dança dos príncipes.

Suzume é o pardal conhecido pela sua performance, pela sua voz maravilhosa. Este é o nome também de um anime de 2022, que é um filme que junta músicos japoneses também na sua banda sonora. O produtor deste banda sonora deste filme, aliás, é Makoto Shinkai, e aqui junta um grupo de rock de Kanagawa, os Red Wimps, e eles são o Yoshiro, Yusuke e Satoshi, e é aqui a colaboração com a cantora de Tóquio, que se chama Toaka. Então, é a Toaka e os Red Wimps a cantar Suzume, o Pardal.

entre 11 e 25 de julho de 1995, faleceram cerca de 8 mil bósnios muçulmanos na Guerra da Bósnia, no conhecido chamado Massacre de Srebrenica, e que agora lembramos porque não podemos esquecer a história. A Bósnia lembra a sua história, mas também traz para o futuro vozes maravilhosas para dizer que a união é o melhor caminho. Construir pontes, tal como foi reconstruída em Mostar, a famosa ponte de pedra. É Alma Subasic, nascida em Konjic, 60 km de Sarajevo, de uma família de músicos e que canta a música da sua terra. Esta é a música que vamos escutar na voz da Alma, e por isso esta canção. Não existe nada igual em toda a Bósnia. 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

tantos outros que poderia passar aqui, por isso vamos conhecer um músico australiano e samoano. Ele nasceu ali à beira-mar e bem na Ponta leste da Austrália e com a sua mistura fantástica de várias origens, o Bobby Alou com The Byron Bay canta no seu ukulele a vida no mar e por isso vamos conhecer Keep It Tropical.

Norton Daiello e Luanda Cosetti são os Couple Coffee, um casal brasileiro. A Luanda tem ligações a Portugal, é filha do padre, do antigo padre Alípio de Freitas, cantado por Zeca Afonso e que esteve preso pela ditadura, e brasileira, a militar. E aqui os Couple Coffee, que vivem em Portugal. O Norton Daiello é um contrabaixista fantástico e que tem imensas colaborações na música portuguesa e não só. E eles cantam aqui uma composição de Zeca Afonso, de 1960, A Balada do Outono.

10 de julho de 1958. Era gravado no estúdio Odeon, no Rio de Janeiro, o álbum Chega de Saudade, por João Gilberto. E a música brasileira, a bossa nova, nunca mais foi a mesma. Vamos para o nosso intervalo na Portugal Star, mas vamos ficar aqui com a batida da bossa nova, João Gilberto. Chega de saudade.

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São 4 horas. 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

Jorge Fernando a abrir a segunda hora da viagem de Sons às Costas na Rádio Portugal Star. Eu sou Lino Galveias e voltamos no tempo para conhecer esta umbada que Jorge Fernando, uma das grandes vozes e grandes instrumentistas do fado e música tradicional, que colaborou com grandes nomes, alguns dos maiores nomes, interpretou em 85 no Festival da RTP, numa versão mais pop, e que depois reinventou em 2018 no álbum De Mim Para Mim, aqui com a colaboração de Dino de Santiago, Fábio Rebordão, Di Miró Capaz, e também Guilherme Banza, esta música Umbada. E vamos cruzar a fronteira, ir aos Caramelos, conhecer mais uma do ícone da música espanhola, o Julio Iglesias, do álbum Emociones de 78, Un día tú, un día yo.

A músicas une culturas. É o caso da Paul Muller, nascida em Havana, Cuba, e que é cubana e suíça. Cresceu entre os dois países, estudou música e traz-nos Que Va a Passar, incertidão, o risco emocional, e este bolero acústico traz-nos questões sérias que vamos escutar agora na voz da Paul Muller. Que Va a Passar?

7 de julho foi o Dia Internacional do Cacau, do chocolate que tem origem no cacau e que começou a ser consumido na América Central, tem ali a origem naquela região, e o chocolate, e com um sabor exótico trago-vos a soca de Trinidad e Tobago. Ali nas Caraíbas, e eles são os Kess, são os irmãos Diefenthaler, Hans, John e Riad Buchun, também, e John, e então eles trazem-nos a sua soca, os ritmos do calypso caribenho, e eles, os Kess, cantam-nos Hello!

e mais mistelas culturais e musicais. Fula Manding, nascido Abdulie Keita em Bansang, na Gâmbia, vive na Guiné, vizinha, e ele compõe e mistura afrobeats com música Fulani Mandingo, e ele canta desde 2014. E traz-nos Jaka An, regressa numa música em muitas camadas, que canta aqui com a estrela africana Saifond, e mistura várias línguas numa canção que diz: eu amava-te só, mas por que é que não me amas agora? É o Fula Manding, Jaka An.

Nascida em Paris, Françoise Madeleine Hardy representou o yeah francês, o rock francês nos anos 60, sobretudo, e composições maravilhosas como esta Tout le garçon et les filles fizeram um sucesso mundial. Uma adolescente manifestar os seus sentimentos, assim, e os seus blues, e é o que nos canta aqui esta Tout le garçon et les filles, que muitos vão saber trautear.

É L'Effecto, um grupo carioca que começou em 2002 a cantar, Rio de Janeiro, que combina o rock progressivo e aqui com um bocado de samba. Bruno, Aline, Cristina, Eduardo, Pedro, Gustavo, Tomás e Tomás. São este grupo que encontra na sua música também um pouco da história do Brasil. No, na sua música, eles cantam aqui dois símbolos da história do Brasil. Dos movimentos populares foi a importância da Teresa de Benguela, uma líder dos quilombos, comunidades de escravos fugidos e perseguida também, e Carlos Marighella, um símbolo da luta contra a ditadura militar do Brasil, nos anos 60 foi muito forte, 70, 80 também. E esta é a música dos El Efecto, Carlos e Teresa.

viajar até a um país mais mencionado na comunicação social portuguesa e cartazes, etc., o Bangladesh, o país no Sudeste Asiático, entre a Índia e o Golfo de Bengala, e que tem muitos milhões de pessoas, capital Dhaka, e é uma música que dedico a todos os bengalis espalhados por aí, em Portugal também, e estes músicos são os Habib, o Wahid e a de Bossri Antara, e esta música, Premei Pora Mon.

Juntando as mãos e culturas, temos um grupo da Mongólia, de Ulaanbaatar, a capital da Mongólia, das estepes de Gengis Khan, os The Who. Não é o grupo inglês, The Who, é um grupo mongol que mistura, que casa a música tradicional com o heavy metal, e eles têm alguns temas bem conhecidos. Eles têm estado em digressão e eles cantam aqui com uma cantora de Nova York, italo-americana, El P, e que é já agora LP, é Laura Pergolizzi. Esta música é lindíssima, traz muito da música mongol e chama-se Mother Nature, a Mãe Natureza.

um grupo bem conhecido da música portuguesa, a Banda do Casaco. Eles abanaram o charco, foram uma pedrada no charco da música portuguesa nos anos 70 e 80, e por onde passaram alguns dos maiores nomes da música popular: António Avelar de Pinho, Nuno Rodrigues, Cândida Branca Flor, Anel Ladeiras, também colaboraram com Gabriela Chafa, Tichitas, aliás, Concha, tantos outros nomes da música tradicional portuguesa. Entre os registros mais populares, os rock progressivo, a discografia deles é lindíssima. E por isso, do disco de 1974, dos benefícios de um vendido no Reino dos Bonifácios, vamos conhecer ser uma música deles, fantástica, da Banda do Casaco, e que se chama Cocktail do Braço de Prata.

Em 94, revelou-se uma voz da música norueguesa nos Jogos Olímpicos de Lillehammer a cantar o hino olímpico. É Sissel Kyrkjebø, que nasceu em Bergen em 1969, e ela tem maravilhosas interpretações. Também cantou com o rapper Warren G, Prince Iger, e que é lindíssima essa versão, e ela tem uma voz maravilhosa. Aqui canta as maravilhas do oeste da Noruega, o Vestland, Vestland, Sissel Kyrkjebø.

Ainda tempo para passar por Puerto Rico e cruzar as influências tantas da música do Latin Funk dos 70 que se formaram em Paris em 2006 e que cantam neste álbum, no seu álbum de 2015, Paris to Nueva York, esta música Madame Xingaling, que é num ritmo dos anos 60 da música latina de Nova York. 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Os 70.

E de sons às costas, nós vamos para a paragem do nosso autocarro e vamos ouvir próxima paragem, próxima semana, de sons às costas na Rádio Portugal Star. Sou Lino Galveias, dou um grande abraço a todos e obrigado por nos acompanharem e neste nosso trip musical. E vamos fechar paragem, a escala de hoje, com os Cenza, Catarina Duarte e Nuno Caldeira, que viajam um pouco e também viajam na sua música. Próxima paragem é um álbum de 2022 e que tem colaborações com Carlão, com músicos de vários países. Esta música é o Falar com Sotaque. Um grande abraço a todos. Na Portugal Star ficamos. E boa semana a todos. Um grande abraço. Até já!

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0: 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São 5 horas. 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
1: Prezados ouvintes, sejam todos muito bem-vindos a mais uma emissão do programa Um Certo Oriente, um espaço plural de partilha musical, de entretenimento, de encontro de pessoas, de mundos, de culturas e de saberes, apresentado por este vosso anfitrião António Rodrigues, que no curso do próximo tempo, aqui nesta nossa rádio a transmitir via web para todo o mundo, procurará proporcionar-lhes momentos diferentes e aprazíveis, compartilhando a melhor seleção musical, as curiosidades de ontem, de hoje e de sempre, e os pensamentos simples que nos chegam dos insondáveis destinos do Norte de África, Médio Oriente, Golfo Pérsico e da região peninsular do Sul da Ásia. Sob a erudita reflexão do poeta libanês Khalil Gibran, quando o inspirou a que sejamos sempre capazes de viver tudo o que há de sagrado em cada instante, proponho-lhes o meu singelo convite para que nos façam companhia e desfrutem de uma deleitável jornada pelas exóticas quimeras de um certo Oriente.
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São os acordes iniciais da emissão de hoje de Um Certo Oriente ao ritmo de verão, com Vive el Rei Habibna, da dupla composta pela voz de ouro do grupo Gypsy Kings, Nicolás Reyes, e o cantor e compositor marroquino Sahad Lamjarret, também com o cover de Ya Mustafa Cheri Jitem, interpretado pela cantora libanesa Mira Mufarrij, e do talentoso duo composto pela cantora chilena-palestiniana Eliana e o rapper e compositor tunisino Balti, na faixa Garibaldi. Receberemos seguidamente no alinhamento o cantor, compositor e multi-instrumentista de reggae sudanês, Moali, no lindíssimo tema Salamu Alaikum, música que celebra a paz e a fraternidade. Também Samsara e Metaboy com Tiki Taka, e do subcontinente indiano, em ritmo made in Bollywood, Nora Fatehi, acompanhada pelo cantor e compositor nigeriano Keith Daniel, privilegiar-nos-á com Pure Luxury, tema que nos encaminhará até ao nosso próximo conteúdo. Até já!

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1: Como se diz pelo Oriente, é em boa companhia, entre cafés e chás, que se contam as melhores histórias. E hoje falar-vos-ei um pouco do Rio Tigre, o rio dos segredos milenares que moldou impérios. Desde os primórdios da civilização, o Rio Tigre, Dijlah em árabe, desempenhou um papel fundamental no desenvolvimento das sociedades humanas. Com a sua nascente a cerca de 1.150 metros de altitude, nas encostas das montanhas Taurus, na atual Turquia, foi uma das principais artérias da antiga Mesopotâmia, berço de algumas das primeiras civilizações do mundo. Durante a Antiguidade, especialmente entre aproximadamente 3000 a.C. e 600 d.C., o rio Tigre, nome relacionado com o conceito de rapidez ou agilidade semelhante a um felino, foi testemunha do surgimento e da queda de grandes impérios. Às suas margens floresceram cidades lendárias como Ninawa, centro do poder assírio e símbolo de grandiosidade arquitetónica, Ctesifont, uma das maiores metrópoles do mundo antigo, e a fortificada cidade portuária de Seleucia do Tigre, fundada após as conquistas de Alexandre o Grande. Essas cidades não surgiram por acaso. O Tigre, junto ao rio Eufrates, Al-Furat, permitia a irrigação de terras férteis, o desenvolvimento da agricultura e o estabelecimento de rotas comerciais essenciais. Foi nesse ambiente que nasceram avanços como a escrita cuneiforme, códigos de leis e complexas estruturas políticas. A abundância proporcionada por esses rios ajudou a sustentar populações densas e culturas sofisticadas, marcando profundamente a história da humanidade. Atualmente, o rio Tigre continua a ser vital para o Iraque, passando por cidades importantes como Mossul e Bagdá, a capital do país. Embora o cenário moderno seja diferente, a sua importância histórica permanece viva como testemunho do poder da natureza na formação das civilizações. É um certo Oriente. Seguimos viagem.

Com a nossa sequência musical a cumprir a primeira metade da emissão de hoje de Um Certo Oriente, foi tempo de ouvirmos o cantor jordano Hani Mitwazi e o seu sucesso musical deste ano, Naizak, Meteorito. De outros destinos, a cantora Nora Fatehi obsequiou-nos com Shake Your Waist, tema no qual participa ainda o artista tanzaniano Diamond Platnumz e o compositor norte-americano Jason Derulo. E do panorama musical turco, foi com agrado que recebemos o produtor e cantor Can Demir no single Yama Yama. A todos vós, estimados ouvintes, que nos ouvem em casa, no trabalho, em viagem, onde quer que se encontrem, reitero o convite para que se mantenham na nossa companhia, aqui mesmo, onde, semanalmente, ao longo desta hora, o Ocidente encontra o seu Oriente.

pelos jardins a oriente de nós, entre frondosos palmeirais, dunas, oásis e sonhos, ouvimos a Águia do Alto Egito, como é conhecido o cantor Mohamed Ramadan, com os produtores Mario Fresh e Renfto em Necessaire, e do Reino de Marrocos, Ayman Serrani e Natália Yasmin, no enérgico tema pop Darni Rassi. E ao começarmos a fazer paulatinamente o caminho de volta, para musicalmente percorrermos da melhor maneira o restante itinerário, escolhemos uma seleção de temas exclusivamente a pensar em si e que nos ajudarão a adornar essa rota, nomeadamente com a proeminente cantora israelita Eden Ben-Zakim e o DJ e produtor musical Itai Galo no festivo Mohabbet, e viajando até ao Maghreb, a cantora pop marroquina Manal obsequiar-nos-á com Marbula, antes dos seus conterrâneos Zohair Bahawi e Inziadi cumprirem as honras. E assim se faz um certo Oriente. O pensamento que decora o pergaminho que sela a emissão de hoje inspira-nos que tudo o que é bom dura o tempo necessário para ser inesquecível. Palavras de Fernando Pessoa. Que assim seja.

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1: E praticamente a concluir o capítulo de hoje do programa Um Certo Oriente, como um dia legou para a posteridade Carl Sagan, diante da vastidão do tempo e da imensidão do universo, é um enorme prazer para mim dividir um planeta e uma época consigo. Aproveito esta oportunidade para deixar uma palavra de gratidão a todos vós, estimados ouvintes, que durante esta última hora me concederam a amável honra da vossa simpática companhia, assim como endereçar uma devida palavra de reconhecido apreço à fantástica equipa desta nossa rádio, que uma vez mais tornou possível levar até vós esta edição e que para mim constitui sempre um gosto e todo um privilégio produzir e realizar. Sou o António Rodrigues e voltarei ao vosso convívio, oxalá, de hoje a 8 dias, à hora certa, para mais uma nova peregrinação pessoal, interior e geográfica pelos jardins ao oriente de nós. Até lá, desejo a todos a continuação de uma excelente semana. Muito obrigado pela vossa presença. Bem-ajam. Maktub. Estava escrito.
0: E nós, na luz que declina sem contorno, seguimos. 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

0: 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São 6 horas. 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
1: A primeira hora do Clube 80 começa com Rod Stewart. Eu sou o Luís Ferrão, aqui está a música dos 30, 40, 50 e por aí fora.
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1: Liga-te ao grupo Clube 80 no Facebook, pede para aderir, escolhe e partilha comigo as músicas que mais gostas dos anos 70, 80 e 90. Mas atenção que as de 2000 que estiveram lá no forno nos anos 90 também contam. Esta música foi uma partilha da Sandra Carvalho, que é natural de Castanheira de Pera. Obrigado, Sandra, aqui tens Forever Young, do grande Rod Stewart. Bom fim de semana.
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1: Breakout é o maior sucesso da banda britânica Swing Out Sister. Foi lançado em setembro de 1986 como o segundo single do álbum de estreia It's Better to Travel. A música recebeu uma nomeação para melhor performance pop de duo ou grupo em 1988.

Esta é a música dos 30-ões, 40-ões, 50-ões e por aí fora, mas os mais novos também gostam destas canções. A Ana Cristina, que é natural de Passos de Ferreira, partilhou connosco no grupo Clube 80 do Facebook Michael Jackson. Obrigado, aqui tens Woman Nature. Um ótimo fim de semana para ti.

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0: São músicas como esta que me fazem estar aqui ao fim de semana. I Was Made For Loving You é um dos maiores sucessos globais da banda norte-americana de hard rock Kiss. Foi lançada em maio de 1979 como o primeiro single do álbum Dynasty. A faixa tornou-se um fenómeno comercial por misturar o rock pesado com batidas pulsantes da disco music. Agora, uma partilha da Elizabeth Machado, que vive em Coimbra, no grupo Clube 80 do Facebook. São os australianos INXS que vão tocar a seguir Mystify. Obrigado, Elizabeth. Um ótimo fim de semana para ti.
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1: Liga-te ao grupo Clube 80 no Facebook, pede para aderir, escolhe e partilhe comigo as músicas das décadas de 70, 80 e 90. As próximas são dos A Fúria do Açúcar, que gosta muito do verão, e quem não gosta, e depois vão estar aqui os Porquinhos da Ilda, que nos trazem o seu Canguru.

A Heartache é um dos grandes sucessos desta icónica cantora galesa. Bonnie Tyler deixou-nos aos 35 anos a 8 de julho de 2026 no Hospital de Faro, aqui em Portugal. A artista britânica encontrava-se internada no Algarve desde maio de 2026 devido a complicações graves de saúde. Reconhecida mundialmente pela sua voz rouca, potente e inconfundível, Bonnie Tyler marcou o panorama musical pop-rock internacional nas décadas de 70 e 80. Total Eclipse of the Heart tornou-se o maior êxito desta cantora, com uma carreira extraordinária e que chegou a alcançar o topo das tabelas dos Estados Unidos e do Reino Unido. Obrigado pela companhia. Não saia daí.

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0: 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São 7 horas. 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
1: Olá, aqui está a música dos 30ões, 40ões, 50ões e por aí fora. Eu sou o Luís Ferrão e a segunda hora começa com Gazebo.
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1: Liga-te ao grupo Clube 80 no Facebook, pede para aderir, escolhe e depois partilha comigo as tuas músicas preferidas dos anos 70, 80 e 90.

Like Chopin é o maior sucesso do cantor italiano Gazebo, nome artístico de Paul Mazzolini. Foi lançado em setembro de 1983 como o segundo single do álbum de estreia, que era homónimo. É considerada uma das canções mais icónicas do género Italo Disco. O single vendeu mais de 8 milhões de cópias em todo o mundo e atingiu o número 1 em mais de 15 países, incluindo Portugal, Alemanha, Itália, Espanha e Suíça. Na Suíça, permaneceu no topo das tabelas durante 18 semanas.

0: Dolce Vita, frequentemente referida como La Dolce Vita, é um grande clássico de Ryan Parrish, lançado em 83, tal como I Like Chopin de Gazebo. Esta música é um pilar do movimento Italo Disco e dominou as tabelas europeias no início da década de 80. O título e a letra são uma homenagem direta ao filme La Dolce Vita de 1960 de Federico Fellini, evocando o glamour, a nostalgia e o estilo de vida boêmio de Roma.
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0: Junta-te ao grupo Clube 80 no Facebook, pede para aderir, escolhe e partilha comigo as tuas músicas preferidas dos anos 70, 80 e 90. Policy of True foi um post da Inês Santos Moraes, que vive na Cidade dos Estudantes. Obrigado, Inês, aqui tens os Depeche Mode. Bom fim de semana.

0: Política da Verdade dos Britânicos Depeche Mode. A seguir, a dupla brasileira Claudinho e Bochecha e também os Trio. Obrigado pela companhia, vocês são os maiores.
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0: Os Trio foram uma banda alemã icónica dos anos 80. Foram conhecidos pelo seu estilo minimalista e por serem um dos maiores expoentes do movimento Neue Deutsche Welle, Nova Onda Alemã. Da Da Da e Schlieb dich nicht, du liebst mich nicht, de 1982, utilizavam o ritmo de uma bateria eletrónica e de um teclado de brincar, Casio VL1. Tornou-se um fenómeno global e vendeu cerca de 13 milhões de cópias em mais de 30 países.
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0: Agora, uma partilha no grupo Clube 80 do Facebook do António Pinto, que nos deixou a história dos In Loco. António, eu escolhi o Feitiço da Lua, que por acaso em tempos muito longínquos foi o nome do meu primeiro programa de rádio. Já lá vão algumas décadas. Muito obrigado, um ótimo fim de semana para si.

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1: Hoje recuperamos mais uma memória de infância. Lembra-se do Cubo Mágico? O primeiro protótipo do cubo foi fabricado em 1974, quando Erno Rubik era professor do Departamento de Desenho de Interiores da Academia de Artes e Trabalhos Manuais Aplicados de Budapeste, Hungria. Quando Rubik criou este quebra-cabeças, a sua intenção era criar uma peça que fosse perfeita no que se refere à geometria para ajudar a ilustrar o conceito da terceira dimensão aos seus alunos de arquitetura. A primeira peça que realizou foi em madeira e pintou os seis lados com seis cores diferentes para que, quando girasse as faces do cubo, tivesse uma melhor visualização dos movimentos. Um dia, enquanto observava o fluxo do Danúbio, Rubik teve a ideia de criar um mecanismo interno cilíndrico que permitisse a manipulação fácil do cubo de seis faces. Cada face era dividida em nove quadradinhos menores, resultando em 54 quadrados. Originalmente, o cubo de Rubik possuía as cores básicas, mas pode haver variações de acordo com cada fabricante. O primeiro cubo de Rubik foi feito em madeira e hoje o mais comum é encontrá-lo feito em plástico. Mas há versões de vidro, papel e outros materiais. Erno Kubik, em apenas 31 dias, conseguiu solucionar o seu quebra-cabeças. O Cubo Mágico é um quebra-cabeças tridimensional reinventado por este húngaro. Originalmente foi chamado de Cubo Mágico pelo seu inventor, mas o nome foi alterado pela Ideal Toys para Cubo de Rubik. Em 1974 ganhou o prémio alemão do Jogo do Ano. Erno Kubik demorou um mês a resolver o cubo pela primeira vez. O cubo de Rubik tornou-se um ícone da década de 80. O cubo de Rubik é geralmente confeccionado em plástico e possui várias versões, sendo a versão 3x3x3 a mais comum, composta por seis faces de seis cores diferentes com arestas de aproximadamente 5,5 cm. Mas há outras versões menos conhecidas e mais complexas. É considerado um dos brinquedos mais populares do mundo, atingindo um total de 900 milhões de unidades vendidas, tal como todas as diferentes imitações. Segundo Gene Cooperman, o cubo de Rubik é um teste básico para problemas de busca e enumeração. Uma enorme área de pesquisa que abrange muita gente ligada a esta arte, que trabalha em diferentes disciplinas, da inteligência artificial às operações. O cubo de Rubik permite que os pesquisadores de diferentes disciplinas comparem os seus métodos num problema único e bem conhecido. Os movimentos executados para resolver o cubo, na realidade, são comutadores. Utilizando a teoria dos grupos, Gene Cooperman e Daniel Kruckel testaram não apenas movimentos individuais, mas também grupos de movimentos de forma a otimizar a solução. Foram 100 milhões de movimentos por segundo até chegar ao resultado final. O algoritmo que conseguisse resolver qualquer cubo de Rubik no menor número de movimentos possível é designado por Algoritmo de Deus. Em 2005, o menor número de movimentos para resolver o cubo era de 28. Em 2007, passou a ser 26. Em 2010, foi provado que o número exato era 20. Para chegar a este cálculo, alguns matemáticos, um engenheiro da Google e um programador dividiram o problema em mais de 2 bilhões de partes. A partir daí, os pesquisadores usaram a infraestrutura da companhia americana para processar os dados e chegarem à conclusão final. O recorde mundial de menor tempo para solucionar o enigma do cubo mágico era um pouco mais de 5 segundos, conseguido pelo americano Colin Burns em 27 de abril de 2015. Em novembro de 2015, Lucas Etter, com 14 anos, bateu o recorde mundial com menos de 5 segundos. Hoje lembramos um dos brinquedos mais conhecidos dos anos 80.

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1: Liga-te ao grupo Clube 80 no Facebook, pede para aderir, escolhe e partilha comigo as tuas músicas preferidas das décadas de 70, 80 e 90. A Dina Val, que vive em Coimbra, deixou-nos um videoclipe da banda de Klaus Meine. Obrigado, Dina. Aqui está Still Loving You, dos Scorpions. Bom fim de semana.

Acreditem ou não, hoje até veio ao nosso programa alguém da realeza. O Dagá, a princesa Stephanie do Mónaco no Clube 80. A próxima chama-se The Love I Lost, de Cybill. Obrigado pela paciência que tiveram em ouvir a música do século passado. Eu volto na próxima semana.

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0: Muito boa noite, sejam bem-vindos à nossa emissão de hoje do Jardim de Segredos, com a produção dos membros sebejamente conhecidos e a participação dos mesmos, e abrimos esta nossa emissão de hoje com um tema bonito, um tema aqui trazido por Diolinda Bernardo, chama-se Mãe Preta. Muitas versões houve deste tema, mas para já, antes de podermos dissertar ou desertar um pouco aqui a conversa para a origem deste tema, começo por saudar os habituais colaboradores. Boa tarde, bom dia, boa noite para qualquer um de vós, Angelina, Silvina e o professor Joaquim Lagartixa, que hoje está connosco também.
1: Começa o professor.
2: Então vá, muito boa noite para todos, para vocês, Silvina, Angelina, Billy, para os nossos ouvintes. E estamos a dar início realmente a mais um programa de Jardim de Segredos, com um tema de facto muito conhecido e muito tocado, e portanto precisaram de facto de muitas variações. E é, de facto, um tema sempre bonito, que trata o tema da escravatura, mais complicada na história da humanidade.
0: Muito bem, vamos ver se conseguimos aí talvez melhorar um pouquinho as condições da chegada do professor, porque está com algumas imperfeições, nomeadamente provavelmente poderá ter a ver com a internet ou com o próprio microtelefone do auscultador do professor. Vamos verificar isso. Boa noite, Silvina.
1: Olá, olá, boa noite aos ouvintes da Rádio Portugal Star, aos ouvintes da Rádio Alto Douro, e é sempre com muito gosto que estamos aqui para mais um fantástico Jardim de Segredos. Fiquem connosco, sim.
3: É verdade, Silvina, estamos aqui para mais um fantástico Jardim de Segredos, com música e poesia. E espero que os ouvintes da Rádio Alto Douro e da Portugal Star fiquem connosco até à meia-noite e que gostem do nosso programa e que comentem e que façam sugestões também.
0: O professor já aflorou um pouco aquilo que estávamos a discutir, que é a questão do tema mãe preta, mãe negra, barco negro, barco preto,
3: barco negro. Foi uma outra letra que Amália Rodrigues resolveu. Não sei se foi ela que escreveu, se foi alguém, por acaso não tenho isso, que escreveu para esta música. Porque Mãe Negra, que foi agora aqui cantado, esta letra já é bastante mais antiga e foi inicialmente cantada por uma fadista que infelizmente ninguém fala e que foi à sua época uma grande fadista e percorreu também quase todos os cantos do mundo, que foi Maria da Conceição. Foi uma fadista muito conhecida por muitos países e teve a audácia de cantar muito antes do 25 de Abril, esta letra, Mãe Negra, como entretanto foi impedida de cantar esta letra, esta canção ficou no esquecimento. Depois a Amália, mais tarde, pegou nela, mas colocou-lhe uma outra letra.
0: E uma nova roupagem, não é?
3: Sim, mas a letra é uma letra de amor, portanto, que não tem nada a ver com o tema em si da mãe negra que criava o filho branco do senhor.
0: Depois também tivemos a participação do Jorge Fernando neste tema, não é? Que ele também interpretou. Jorge Fernando, que foi
2: o Neymar.
3: Mas o Jorge Fernando tem uma outra canção que não tem nada a ver com esta música. Também fala da Mãe Negra.
0: Exatamente.
3: Mas não tem nada a ver com esta música.
0: Tem traços.
3: Pode ter traços, mas não tem. Mas não é esta música. É outra. Por acaso, hei de tentar perceber se na net se encontra a música, este fado, isto é um fado, cantado para Maria Conceição. Suspeito que não haja nada na internet. Porque a senhora morreu.
2: Pois,
3: morreu, acho que até antes do 25 de Abril, não tenho ideia. Eu conheci a senhora pessoalmente, porque ela era minha vizinha, e lembro-me do falecimento dela e disso tudo. E ela tinha na sala dela uma série de coisas extraordinárias que eu admirava, e os meus irmãos, coisas que ela trazia de outros países, onde ela ia cantar. Coisas muito interessantes que cá em Portugal não seria, não é? Coisas da China, da Índia, disto, ali. Fotografias imensas, fotografias que ela tirava. E ela já não morreu nova, já morreu com 70 e muitos anos. E ela era, na altura, considerada uma das maiores fadistas, pelo menos em termos exteriores, que ia para o estrangeiro fazer espetáculos.
2: Às tantas até pode acontecer que haja na internet, porque, por exemplo, o Luís Pissarra também foi uma pessoa que já viveu há bastantes anos e ainda se encontra muita coisa de carne no YouTube.
3: Pois, pode ser que alguém tenha publicado coisas dela, pois, daquela época, não sei. Ainda hei de procurar para ver se tiverem condições também pôr aqui nos programas, também para darmos um bocadinho da imagem do que realmente, como é que ela cantava este tema.
2: Quem também teve a versão disto, o Neymar de Grosso.
3: Quem? Não percebemos.
2: Um destes
3: dias vou fazer uma sondagem, e vou tentar ver quem é que fez versões desta música. À semelhança.
0: Versões e não só, interpretações.
3: E interpretações. À semelhança daquilo que nós fizemos aqui há uns tempos sobre uma outra música brasileira que percorreu o mundo. E vou tentar.
0: Hoje teria sido um momento único para ir a esse efeito, já que não tens nenhuma expressão.
3: Eu andei à procura, mas não há uma origem, que eu andei à procura do cantar de galo. Só que o cantar de galo não tem uma origem em especial. Tem a ver com a Bíblia. O galo cantou três vezes antes do Judas entregar, não é? Mas também tem muito a ver com aquela altivez e aquela postura que o galo tem em relação,
0: sempre muito embroado, não é?
3: Em relação às galinhas, que ele é lá o maioral daquilo tudo.
0: Lá diria Sérgio Godinho: o galo é o dono dos ovos, a galinha é que os bota, e o pinto é como patriota da miséria de outros povos.
3: Exatamente. E portanto, não há assim nenhuma origem, só há a explicação do porquê usar-se essa expressão, mas origem não há, porque eu ando a tentar procurar expressões que tenham relação com animais. Já fizemos aqui a questão da bezerra, do macaco, do cão e do gato, e andava um bocadinho à volta das expressões com animais. Mas vamos, para a semana, provavelmente, estarei aqui com uma outra expressão, com outro animal.
0: Eu só vos quero dizer que temos aqui alguém que diz que a história é mal contada, o GNT, mas não, nós aqui não contamos...
3: A história é mal contada.
0: Nós não contamos más
3: GNT
0: histórias.
3: GNT-K, que eu gosto, GNT-K. Para casa é um conjunto que eu gosto. É.
0: E, portanto, é o próximo tema, mas nós contamos aqui todas as histórias e são histórias muito bem contadas e verdadeiras, não nos podemos esquecer disso.
3: E a seguir também nos vai ler um poema muito bem lido.
0: Muito bem lido.
3: A Silvina.
0: Pois claro.
3: Exatamente.
0: Já está a música?
3: Vamos.
0: Deixem-se ficar por aí.

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contradições. Não há culpa no mundo sem razão. E, entretanto, bem visto, é tudo errado. Quanto inocente a gente vê culpado e quantos criminosos têm perdão. Tudo na vida é uma contradição. Quantas vezes perpassa ao nosso lado um riso todo em lágrimas gerado, um riso que é um mundo de aflição. Nada vale o que vale, tudo mente. Quem mais sofre é talvez quem menos sente. Nem é verdade aquilo que já vimos. A vida é de tal forma enganadora. Talvez a gente ria quando chora. Choraremos talvez, grande que rimos. Soneto de Virginia Vitorino.

0: Muito bem. E foi este o possível momento musical com a Yolanda. E agora, professor, temos aqui qualquer coisa.
1: Um poema, né?
0: Exatamente.
1: Bem, o poema, o soneto, pronto, é que devemos dizer, temos que confiar com o...
0: Exato.
1: Enfim, convido que é bastante verdadeiro.
0: Depois de termos escutado a Yolanda e o tema Calma, Carlos Mendes diz-nos: não me peças mais canções.

0: Carlos Mendes, não me peças mais canções. Vou pedir ao professor, só ver se já está em condições de poder comentar o poema anterior trazido pela Silvina e depois tivemos que interromper devido à falta de condições sonoras.
1: Pois eu mudei aqui os auscultadores, não sei se agora já me consegues.
0: Impecáveis.
1: Então pronto, então é que eles estão combinados.
2: Agora,
1: mas
2: agora
1: eu
2: ouço
1: som...
2: bem.
1: Pois, mas é só na transmissão, porque o som dos auscultadores ao ouvir, mas não noto diferença nenhuma. Pronto, vamos lá então fazer aqui o comentário, que eu já há bocadinho tinha começado. É, o poema que a Silvina trouxe, pronto, é bem verdade, deixa. Realmente, muitas situações acontecem, infelizmente, nas vidas, quer das sociedades, quer dos indivíduos, em que o mal é premiado e o bem é castigado, em que, por vezes, nós somos obrigados, por diversas razões, até para o nosso, mantermos o nosso próprio equilíbrio, a fazer das fraquezas forças e das tristezas alegrias. E, portanto, é isto que, de facto, acontece, pelo menos ao acreditar daquilo que está na Bíblia, pelo menos até ao dia do juízo final, né? Pois quando for o dia do juízo final, quando soarem as trompetas do Todo-Poderoso, lá nos encontraremos certamente, e aí serão julgados todos de forma... tipo inteligência artificial, né? Portanto, neutra, e os culpados receberão o seu devido castigo e os inocentes receberão as devidas recompensas.
0: Então será que o divino não tem compadrios?
1: Eu sei lá, a gente vê tanta coisa desse tudo que acho que até... Bem, há malta que tenta meter cunhas ao divino, isso é evidente, né? E de que maneira?
0: O Ministério da Educação talvez agora ande aí numa senda dessa natureza, por causa da correção.
1: Por exemplo, sim, exato.
2: Mas há quem queira meter uma cunhazita, basta... se ver as claro. Promessas que fazem, se tu me fizeres isto, depois dou-te aquilo. Portanto, é uma troca, é tudo um comércio.
1: É.
2: Nada é de coração.
0: Mas esse é um bom lema, faz primeiro que eu dou-te depois.
2: Exato. Já faz lembrar a anedota lá do Santo António, não é?
0: Exatamente.
2: Santo António.
0: Que não admitia uma brincadeira, não é? Voltou-lhe a mandar o peixe para a água. Ou não fosse ele espanhol.
2: Não, eu estava a falar na outra ideia do fulano que ia pedir ao Santo António que o ajudasse a determinada situação e que lhe prometia uma série de coisas. Só que,
3: era uma coisa, uma garrafa de azeite.
2: Só que não, o Santo António não o ajudou nisso. Mas como o sacristão ouviu tudo, aquela imagem era uma imagem enorme de Santo António, ele tirou aquela imagem e pôs lá uma pequeninita. Porque se ele fosse lá bater no Santo António, partiu uma imagem mais pequena, como de menos valor. E o fulano chegou lá, todo furioso, e disse: então, o teu pai fugiu, hã?
0: Portanto,
2: estava lá o filho em vez do pai, porque o outro era bem maior. Ele ia todo furioso. Portanto, significa que às vezes as coisas não são tão aquilo que parecem ser, não é?
0: É como a história do cordeiro. O cordeiro que foi um indivíduo que lhe fez uma promessa ao Santo António e então chegou a hora de a cumprir, sei lá, vai ele, entra a igreja dentro, com o cordeiro pela corda, e chega lá, começa num diálogo com o Santo António e diz-lhe: pois, aqui tens aquilo que prometi, tens aqui o cordeiro. E o Santo António, claro, nada, não dizia nada, não se mexia. Mas tu és tudo, ok? Então o que é que nós combinamos? Está aqui o cordeiro. Olha, pronto, eu não sei se tu queres ou não, mas, pelo simples, não vou deixá-lo aqui ao pé de ti. prendeu-lhe a corda ao braço e pronto, e foi-se embora. O que é que acontece? O cordeiro viu o dono a ir-se embora e o que é que ele faz? Vai a correr atrás dele. Quando ele ouve aquele barulho todo, vira-se para trás e diz: ah, tu sempre me saíste um grande ingrato. Primeiro não o querias e agora já vais a correr atrás dele, é?
2: Portanto,
0: há muita coisa
2: desse género. Mas pronto, nós agora mudámos totalmente de...
1: Isto é tudo a conversa do juiz final.
0: Exatamente.
1: Juiz final das trombetas. E das cunhas que se metem ao divino.
2: Ao divino.
0: E creio que já tinham tido as cunhas todas, não é, professor?
3: Olha, deixem-me. Estão-me a ouvir?
0: Sim.
3: Estão-me a ouvir? Deixem-me explicar uma coisa. Alguém comentou histórias mal contadas, não foi?
1: Sim.
3: E sabem porquê? Eu fiquei com essa dúvida, mas não quis falar antes de me certificar. É que o galo não cantou antes de Judas trair Jesus. O galo cantou antes de São Pedro o negar, do discípulo Pedro o negar.
2: Ah, então é isso.
1: Sim, é isso mesmo. Boa.
2: Pronto. Obrigada.
0: Já estão aqui, histórias mal contadas, não é?
2: Exato.
3: Eu, por acaso, eu não quis dizer nada, porque eu já estou um bocado esquecida dessas coisas. Mas fiquei aqui, não, eu acho. Mas depois fui pesquisar e sim, realmente, de facto. É.
2: Ainda bem que corrigiste, porque na altura, quando eu disse que por causa do Judas, eu depois comecei a pensar, mas é que há também um episódio com o São Pedro. E eu fiquei naquela dúvida. Mas como não tinha a certeza, não disse nada. Mas ainda bem que corrigiste, porque assim fica certinho, direitinho. Senão os nossos ouvintes começam logo a dizer: vocês estão a dizer mentiras.
0: Eu cá sou como o velho Sócrates. Eu cá sou como
2: não, os nossos
0: Sócrates.
2: Ouvintes gostam muito de repor a verdade. Como
0: eu cá sou como o velho Sócrates. Não é o político, é o outro.
2: Ah,
0: o não é? Só sei que nada sei. Vamos à música.
1: Não, isto são conversas informais, como claro. A gente já tem sempre dito e assumimos, e às vezes pode. Eu também não reparei nisso, e ainda bem que a Silvina fez a correção. E pronto, o que nos atrapalhou aqui foi a questão da traição, porque o final e ao cabo, a história, ou de uma maneira ou de outra,
2: está
1: baseada na questão da traição.
2: Exatamente.
1: Por isso é que isso induziu-nos em erro.
2: Mas quatro cabeças pensam sempre melhor que só uma,
1: claro,
2: não é?
1: Claro.
2: Exatamente.
1: Claro,
2: por isso é que nós estamos aqui os quatro para. Se um não tiver a certeza, outro terá de certeza. Olha, viste?
0: Parece quase um provérbio.
2: É verdade.
0: Temos que tratar aí desse assunto.
2: Vamos. Então vamos à música.
0: Vamos, porque independentemente de ser mentira, de ser verdade, Angelina, tem o teu nome. E esta música é trazida pela Carolina Cardetas.
2: E é uma música lançada esta semana.
0: O teu nome foi lançado esta semana e tem o teu, não só o teu nome, porque também tem o teu cunho pessoal, que foste tu que colocaste aqui no servidor.
2: Eu gosto muito desta menina, a Carolina Cardetas.
0: Vamos ouvi-la.

sorriso mais que desesperado. Vem ter comigo, vem. Enquanto a vida nos abandona à flor do seu segredo, ambos sabemos que não há saída fora do nosso amor. Ainda é cedo e a noite é uma criança distraída. Até ficarmos sós, não tenhas medo. Poema de Fernando Pinto do Amaral, hino A Luz da Madrugada.

0: Pela primeira vez não está mal. Vamos gravar?
1: É fraco o coração, mas é, às vezes é muito forte.
2: Mas é o Fernando Pinto do Amaral, não é? Quando se chama o homem.
1: O Fernando Pinto do Amaral, que nasceu em 1960, é professor universitário e escreve uns romances e umas poesias.
3: Olha, mas tu falaste nestas coisas do coração, mas não disseste quem é que interpretou isto, quem é que andou por
1: cá. Ah, ok, quem cantou.
3: Então, começas o trabalho, deixas depois a mãe.
1: É verdade, é realmente, sabes como é que é fraco o coração, não é?
3: Pronto, o coração é fraco.
1: Esta canção é cantada pela Elisa e pelo Tiago Nogueira, que é um dos 4 e meia. Não sei se ela é o 4, se é dos 4, se é da meia.
3: Um 4 e meia, um 4 para 5.
1: É o estilo dos 4 e meia mesmo. Mas a canção é bonitinha, eu gosto dela.
3: Por acaso é muito bonitinha este tema.
1: É o estilo dos 4 e meia, portanto ninguém pode dizer que se ouvíssemos só a música, dizíamos logo
3: que era dos 4 e meia.
1: A assinatura dos 4 e meia. Há sempre uns quantos cantores, autores que...

0: têm os cantautores, exatamente, que têm a sua assinatura, como o Jorge Palma, o Sérgio Godinho, o Abrunhosa. Quando nós ouvimos músicas, identificamos logo isto.
1: É o retrato disso.
0: Só pode ser deste ou daquela autor, não sei se vocês acham.
1: E os 4 e meia não fogem à regra.
0: Eu acho que os 4 e meia também. O Miguel Araújo também tem o seu cunho próprio.
2: Sim.
0: Não é? Quando nós ouvimos determinadas coisas, isto soa mesmo a tal pessoa. Tem aquele cunho pessoal, não é?
1: É, exatamente.
0: E os 4 e meia também têm uma linha muito, muito igual. Se nós ouvirmos as músicas deles, têm todos aquela a melodia própria deles.
1: Muito bem. Vamos comentar o poema que
0: Vamos
1: o pai
0: embora,
1: vai
0: sem como saída.
1: É, como é que é aquela música deles, que o pai vai só ali salvar o mundo?
0: É, exatamente. Sem saída. É o poema.
2: Sem saída.
0: Sem saída. Portanto, ele não tinha saída.
2: Não tinha saída. É um poema de relação, é um poema romântico, de origem romântica, de amor, enfim, da procura do outro, das ligações sentimentais. Agora, o que realmente me surpreende é a quantidade de gente que escreve, não é? Muita gente a escrever poesia, porque quase todos os programas vocês acabam por trazer aqui, em quase todos os programas, uma pessoa nova, não é?
0: Exato.
2: Trazem poemas de muito frequentemente, muito frequentemente aparece um poema de uma pessoa que eu nunca tinha ouvido falar neste escritor, nem, vocês dizem que ele também escreveu prosa, né? Ou escreve prosa?
0: Sim, também escreve romance, sim. Por acaso, eu passei os olhos, digamos assim, na biografia dele, mas assim muito rapidamente, só para dar aqui um apontamento. Ele nasceu em Lisboa em maio, 12 de maio de 1960. Iniciou os seus estudos superiores em medicina, mas resolveu abandonar e foi para letras. Abandonou a medicina e foi para letras, que é uma coisa muito parecida.
2: Foi mesmo para o campo oposto.
0: Exatamente. E agora ele é professor universitário e escreve poesia e romance.
1: Se fosse para o campo do Santana, tinha ficado na medicina, não é? O Vasco Santana, claro.
0: Pois é.
2: Muito bem, o poema é interessante, pronto, acho que é mais isso, não é? Vocês conhecem, não sei, Angelina, se queres sublinhar aqui mais algum aspecto mais concreto, mas pareceu-me de facto ser um poema de relação, um poema de sentimento mais ou menos amoroso.
0: Exatamente. Sim, é um poema, digamos, de confessar o amor pela pessoa amada, não é? E explicar, no fundo, ele está a dizer que ela ou ele, não é? Agora nós temos que falar assim, que não tenha medo, que não tenha medo, que não há saída para o amor deles, mas que juntos eles conseguem ultrapassar, não é? Isto é o que...
2: Daí o título. Daí o título.
0: Até ficarmos sós, não tenhas medo, é assim como ele, portanto, como não é possível até agora eles ficarem sós, mas até aí a pessoa que não tenha medo, que eles vão conseguir, pronto, no fundo, ele declara o amor e ao mesmo tempo dá-lhe ali um conforto ou um apoio, não é? Para a pessoa não ter medo, que mais tarde ou mais cedo vão conseguir. Na segunda hora vou ter um outro poema dele também. Que também é de amor, claro. Eu acho que ele escreve muito, por aquilo que eu já vi, muitas coisas de amor. Sobre o amor das relações humanas.

Ruas da minha cidade, veias que o meu sangue abraça e põe cravos de ansiedade na lapela de quem passa. Ruas da minha cidade, onde perco o coração. Poema, diz a verdade, canção. Ruas da minha cidade, amanhecendo a firmeza de uma ponte entre a saudade e um abril à portuguesa. Ruas da minha cidade, onde vingo as minhas asas. O meu nome é Liberdade e moro em todas as casas. Ruas da minha cidade, praças da minha alegria, onde antes da claridade era noite todo o dia. Ruas da minha cidade, onde o velho é sempre novo. As ruas não têm idade, porque são todas do povo. Ruas da minha cidade, becos de ganga poída, oficinas da verdade, dos operários desta vida. Ruas da minha cidade, janelas do meu olhar, onde os pardais da amizade, à tarde, vêm poisar. Ruas da minha cidade, rasgadas por minha mão, a gente passa à vontade quando pisa o nosso chão. Ruas da minha cidade, aonde eu quero morrer com cravos de eternidade nos meus olhos a nascer. Poemas de Joaquim Pessoa, em Canções de Escravo e Mal Viver, edições 1977.

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0: Vamos às contas, claro. Na primeira hora ainda passou por cá, para além das ruas da minha cidade, o trabalho de Jorge Fernando com a Raquel Tavares. Boa noite, solidão. Também o trabalho que ainda para trás havia ficado, antes do poema, Em Liberdade, com Diana Vilarinho. Abrimos esta segunda hora com a Mimi Frois, Não Faz Mal Não Estar Bem. Quando se tem as ruas da minha cidade, não é, professores? Bem-vindos à segunda hora. E o Joaquim Pessoa.
1: É verdade. E já agora o Carlos Mendes, que cantava este poema, não era? Não era o Carlos Mendes que cantava?
0: Exatamente,
1: este?
0: Exatamente, extraordinariamente bem interpretado.
1: Exatamente. Aliás, o Joaquim Pessoa, nos anos subsequentes ao 25 de Abril, teve grandes intérpretes da sua poesia transformada em canções. Alcácer era no Verdes, por exemplo. Exato. Também foi cantado no tempo fabulosamente, também composto e cantado pelo Carlos Mendes. O Tordo, o Fernando Tordo, também cantou poemas do Joaquim Pessoa. Enfim, pronto, neste poema temos aqui ainda o espírito que reinava na sociedade portuguesa nos anos a seguir. A seguir ao 25 de Abril, e aqui ainda se continuava. Só um minutinho, tenho que dar aqui um trago aqui na câmara, como se diz.
0: Muito bem, mas eu ia também acrescentar aqui, com tanta coisa que se diz por aí, há até quem já faça previsões de que a nossa liberdade, a liberdade de um povo, está em perigo, não só em Portugal, mas também em grande parte da Europa. Não sei se isto,
1: sim,
0: de facto tem algum fundamento.
1: Não, há ventos que sopram no sentido de, isto é mais do que claro e é evidente, no Ocidente, na Europa Ocidental e na Europa em geral, e mais ainda nos Estados Unidos, há ventos que sopram em direções muito, muito contrárias a determinado tipo de ideias e espírito de políticas, etc, etc. Agora, o que virá aí a seguir, ninguém sabe, mas que realmente os horizontes estão um bocadinho encapulados.
0: Cansámo-nos de ser livres, professor.
1: A gente relembrar esta coisa que parece, enfim, insignificante, mas que para mim diz muito, que é aquela, e já que estamos ainda em tempos de campeonato do mundo de futebol, que é aquela história de um político, no caso foi nada mais nada menos que o presidente dos Estados Unidos da América, ter imposto, digamos assim, ou convencido, chamem-lhe o que quiserem, a FIFA a voltar atrás numa decisão que é soberana e que é do desporto e que em princípio não teria nada a ver com a política, ou não devia ter nada a ver com a política. Mas mais estranho ainda, na minha opinião, e isso é que torna o ato em si ainda, que já de si é grave, mas o mais grave ainda, é que o político em questão gabou-se à boca cheia, e para quem o quis ouvir, de ter feito isto. Aí é que está a gravidade da coisa. Se calhar noutras épocas os políticos também tentaram fazer, não é?
0: Talvez de forma mais discreta, até... não? Mais em sumo.
1: Exato, agora, gabarem-se à boca cheia de que telefonaram para Flantal e que por causa desse telefonema a decisão foi revertida, isso é que é extraordinário. Chegámos a isto, e isto é um incidente pequeno, mas depois há outros mais graves, como o controle do juízo, da nomeação de juízes para os tribunais, enfim, por aí fora. Restrições à liberdade de imprensa, condenações ao ostracismo de jornalistas que têm opiniões contrárias a quem está a governar, etc, etc. Um longo etc, que de facto nos faz pensar que a coisa não está fácil.
0: Utiliza-se aqui, cá que nem uma luva, cai na perfeição o provérbio: Deus escreveu direito por linhas tortas. É que mesmo com a despenalização do jogador, a equipa não passou.
1: Pois, eu depois até havia aqui malta por brincadeira, né? Brincadeira dizia assim, em certas redes sociais, por brincadeira dizia aos outros, bem, agora vem aí mais umas tarifas desta feita, aplicada unicamente aos belgas. Sua Excelência lá cá na América, quando se zanga com um político ou qualquer coisa no mundo, ameaça e aplica ou tenta aplicar tarifas, esqueceu-se de aplicar à Bélgica,
2: ou mas então havia malta que. Embargam qualquer coisa, não
1: é? Exato. Então embargo.
0: De uma série exorbitante de mísseis que estão apontados ao Irão no caso de ele sofrer um atentado ou se for assassinado. Mas é assim uma quantidade enorme.
2: Disseram mesmo assim um número muito aparvo.
1: É mil, pois.
2: Mil.
1: Não, e não me admiro nada que não apareça aí. Ele já foi vítima de dois atentados. Que a gente não sabe bem se foram reais, se foram inventados.
0: Bem,
1: isso que, dos atentados
0: é uma manobra. Eles conseguiram apanhá-lo por uma orelha.
1: Não, mas isso dos atentados é uma história antiquíssima, né? Já o Marquês de Pombal.
0: Mas não é o único, desconfia. Não foi o único, não é? Portanto, há muitos presidentes americanos que sofreram atentados, não é? Portanto, esta não é naquele país ou naquele conjunto de Estados.
1: Sim, eu quero.
0: Chamar um país.
1: Foi.
2: Mas eu acho que
1: este é suficientemente desavergonhado para inventar o atentado.
2: É o que eu ia dizer.
1: Ou para o fingir que é para arranjar o pretexto para despachar para lá.
0: Não, ele disse que aquele em que foi apanhado pela orelha foi um milagre de Deus, não é? Portanto, imediatamente aproveitou e deu seguimento à história como verdadeira e acabou por. Não sabe até sequer se aquilo não era uma pistola de tinta.
2: Sim, porque eles podem encenar tudo.
0: Claro.
2: E ao encenar dão a imagem de que é verdade e depois ele, para umas coisas, fica muito bonzinho, para outras mais severo e vai fazendo o que quer.
1: Claro, e ainda lhe sobra tempo.
2: Pois, exatamente. Mas o mais estranho disto tudo, como é que um indivíduo consegue manipular todas aquelas pessoas à volta?
1: Sim,
2: quer dizer,
1: é
2: inacreditável.
1: Inacreditável.
2: Como é que é possível, não é?
1: Mas pronto. É que eles conseguem convencer as pessoas de que. Em primeiro lugar, que a América estava numa desgraça, quando os Estados Unidos sempre foram, desde a Segunda Guerra Mundial e até já antes, a nação mais evoluída e mais desenvolvida economicamente no mundo. Melhores universidades, melhores indústrias, mas eles conseguiram convencer.
0: Mas isso tem uma explicação, porque repare-se, porque a América, ao apresentar determinadas políticas, o crescimento do capitalismo deu-se na América a partir das revoluções industriais e a partir das questões que se prendem depois com a parte do evoluir das economias. A velha Europa esqueceu-se e deixou-se adormecer ao som e ao ritmo do belo prazer dos americanos, que emprestavam dinheiro e fabricavam coisas para exportar para os europeus. Os europeus sentiram-se, aliás, como é testemunho disso, a questão da defesa da Europa, que, enfim, agora está aí muito na revolta.
1: Sim. Pois, mas ele conseguiu convencer os americanos que essa situação que se estava a modificar e que a América já ninguém, como é que ele gosta muito de dizer, como é que é, não é que todos gostam, já não gozam connosco, já não. Quando os americanos sempre tiveram uma situação de prevalência em todo o mundo, né? E esse convencimento dos americanos de que realmente a América já não é nada daquilo que era, é que levou a que ele ganhasse, porque ele diz a América first. A América sempre foi first.
0: Sim.
1: Mesmo no tempo de Barack Obama, esse conceito de primeira América, isso foi sempre uma coisa que os americanos seguiram, de uma forma no Iraque, em todo lado, foi sempre assim, nunca deixou de ser first.
2: Eles tiveram sempre.
1: Mas eles
2: Eles tiveram sempre um bocadinho aquela, sempre. Aquela sim, superioridade sim. sobre o resto do mundo.
0: Eu não consigo perceber, e há já ainda quem me possa explicar como eu se fosse um indivíduo sem capacidade de raciocínio, o que é mentira, mas eu não consigo perceber como é que um conjunto de Estados, sendo o mais desordeiro dos Estados que há no planeta, consegue ser membro de uma coisa que se chama Nações Unidas, não é? Porque as Nações Unidas estão unidas, não é? E depois tem os conselhos de resolução. Um dos principais prejudicadores são aqueles que de facto têm muitas vezes todo o poder nas mãos, como o poder de veto.
2: É um paradoxo.
0: Exatamente.
2: Ele, nesta última reunião que ele teve lá com o resto do...
1: Na Turquia.
2: Não sei onde é que...
0: Foi na NATO, na Turquia.
2: Que ele já estava outra vez de olho na Groenlândia.
0: Sim.
1: Pois, exatamente, sou outra vez.
2: Então, mas... Este senhor pode pensar, ai, apetece-me agora ter Portugal. Vamos lá buscar lá o presidente e vamos ficar com aquilo.
0: Mas por que é que serve o artigo 5?
1: É que ambições imperialistas eles sempre tiveram. Agora, chegar ao ponto de as proclamar aos quatro ventos como eu descaramento, isso é que é uma questão muitíssimo complicada, não é? Porque pronto, então não há regras, não há. Não há
0: cai por terra
1: critério,
0: todo o artigo
1: é o força, quinto, a força é? E pronto. Cai por terra, força bruta e pronto.
0: Cai por terra o artigo 5.
2: Agora, eu estava-me a lembrar na Venezuela. Foi na Venezuela que ele foi buscar lá o presidente.
0: Exatamente.
2: Será que ele está a ajudar a reconstruir a Venezuela? Porque uma boa parte da Venezuela.
1: Acho que há lá americanos. Acho que há lá americanos também a ajudar.
2: É ver pessoas particulares a ter a iniciativa de ir ajudar. Outra coisa é ser o próprio do Estado, do governo,
1: sim,
2: a pegar em coisas e a mandar para lá.
1: Sim. Pois não sei isso. Mas é provável que sejam realmente ONGs e malta civil, né?
2: É que eu nunca ouvi
1: porque eles
2: falar.
1: Não há pelo menos notícia, não ouvi ainda nenhuma notícia a dizer que foi um destacamento do exército americano ou de outra instância qualquer oficial a ir para lá, né?
2: A ir para lá, porque eu já ouvi dizer
1: nós mandámos para lá bombeiros. Nós mandámos para lá bombeiros, portanto há uma
2: mantimentos foram para lá.
1: Exato. Eles ali na América, sei que andam lá americanos, mas não sei realmente quem é que os mandou para lá. Provavelmente a ONG, a sociedade civil, sim.
2: Sim, mas a nível estatal nunca ouvi dizer que os Estados Unidos mandaram para lá mantimentos e coisas e que estão a tentar reconstruir, porque aqui há uns dias uma reportagem na Antena 1 que estavam a falar com os indivíduos lá na Venezuela, um português que diz que a Venezuela quase toda tem que ser reconstruída porque foi de tal maneira violento que aquilo quase toda a Venezuela tem que ser reconstruída e vai demorar anos a reconstruir tudo.
1: Anos e anos, foi?
0: Eu prefiro por cá, as ruas da minha cidade, porque vem aí mais um tema musical, chama-se... Não me peçam os mapas, por isso é que eu prefiro as ruas da minha cidade. Tenho aqui o Pedro Branco e também a cantar com a Rita Dias. Vamos ouvir e depois a Silvina vai trazer-nos mais um poema.

Medo. Houve o grande silêncio destas horas. Há quanto tempo não dizemos nada? Tens no sorriso uma expressão magoada. Tens lágrimas nos olhos e não choras. As tuas mãos, nas minhas mãos demoras, numa eloquência muda, apaixonada. Se o meu sombrio olhar de amargurada procura o teu, sucumbes e descoras. O momento mais triste de uma vida é um momento fatal da despedida. Vê como o medo cresce em mim latente. Que assustadora, enorme sombra escura. Eis afinal amor toda a tortura. Vejo-te ainda e já te sinto ausente. Virgínia Vitorino.

0: Lembro deste momento musical aqui trazido pela Nini Cat. No teu lugar chama-se o tema, porque o mais conhecido mesmo, Ai Coração, porque parece que sofreu assim um desgosto tão grande a provar por estas palavras que aqui foram proferidas pela Nini Cat. Não é verdade, professor?
1: Sim, também o poema vem de encontro a este espírito, né? O poema que a Silvina leu, da Virgínia Vitorino, que é uma poetisa que já tem por aqui aparecido mais vezes em outros programas, né? E que faz aquela poesia verdadeiramente poética, poesia que eu chamaria uma poesia verdadeiramente poética, porque não tem qualquer tipo de experimentalismo ambicioso, é uma poesia clássica, de rima, de ritmo, de musicalidade, de palavras cuidadosamente escolhidas, pela, não só pelo seu significado, mas pela, também pela sua musicalidade. As palavras também têm música, pela sua sonoridade. E ela é a chamada poesia eterna, a poesia dos verdadeiros poetas, dos autênticos poetas, e apesar de tudo, tantos experimentalismos, de tantas puxões e repuxões, contrações e elasticidades dos estilos mais modernistas, mais futuristas, chamem-lhe o que quiserem, ainda continua a ser a verdadeira e autêntica poesia poética.
0: Muito bem, vamos ouvir mais um trabalho musical aqui a pertencer ao Francisco Moreira. Ele diz que é por acaso. Eu cá acho que as coisas nada são por acaso. Há muitas delas têm que ser, e como se diz, não é, professor, tem que ser, tem muita força.
1: Tem muita força.
0: É verdade. Vamos ouvir então este trabalho, depois a Angelina traz-nos também mais um daqueles poemas que ela tão bem sabe escolher.

Sagredo. Esta noite morri muitas vezes, à espera de um sonho que viesse de repente e às escuras dançasse com a minha alma enquanto fosses tu a conduzir o seu ritmo assombrado nas trevas do corpo. Toda a espiral das horas que se erguessem no poço dos sentidos. Quem és tu, promessa imaginária que me ensina a decifrar as intenções do vento, a música da chuva nas janelas sobre o frio de fevereiro? O amor ofereceu-me o teu rosto absoluto, projetou os teus olhos no meu céu e segreda-me agora uma palavra, o teu nome. Essa última fala da última estrela quase a morrer pouco a pouco, embebida no meu próprio sangue, e o meu sangue à procura do teu coração. Poema de Fernando Pinto do Amaral.

0: Grande fulcro, não é, professor? Quando eu for grande, também quero ter um assim. Garantidamente. Ouvimos a saudosa Gal Costa no tema Índia. Um tema muito, mas muito bonito. Não sei quem é que escreveu, mas que está,
1: sei,
0: de facto,
1: faço ideia.
0: Maravilhoso. E faz um retrato fiel do que se vê, do que se vivia por lá, naqueles tempos.
1: Exato. E é engraçado o contraste da primeira do tom baixo com que ela consegue imprimir a voz no princípio, e depois aqueles agudos todos que ela consegue fazer na segunda parte da canção.
0: Característica do povo tupi, será? Pode ser.
1: Não sei. Eu acho que ela era mais mulata do que próprio. Eu não sei se ela, do ponto de vista étnico, tinha traços físicos de Índia. É capaz de ter, não sei. Mas a ideia que tenho é que era mais.
2: Que ela era descendente de índios.
0: Mas ela pode estar exatamente a representar-se no papel de quem compôs, não é? de quem escreveu. Sinceramente, não sei quem escreveu. Mas ainda
1: ela era mestiça. Eu não gosto muito desta palavra, mas pronto, ela era mestiça de facto.
0: Quem chame cabrita, não é? Também.
2: Isso é o termo mais usado em Portugal.
0: Sim. Os cabritos ou as cabritas são aquelas pessoas que têm cor, têm uma mescla de cores.
2: Pai branco
0: e mãe preta.
2: Ou pai
0: preto e mãe branca.
2: Exato.
0: Também pode acontecer.
2: Que é os chamados mestiços, mas em Portugal têm o hábito de chamar cabrito.
1: Sim,
2: isso é uma forma mais grosseira, digamos assim.
0: Não sei se será.
2: Desculpa lá.
0: Mas grosseira é a palavra a terminar no aumentativo. Isso é que é grosseiro.
2: Está bem, mas mestiço acho que fica melhor.
0: Pronto.
2: Mas de qualquer forma, tu já fizeste um programa sobre a Gal Costa.
0: Mas não tenho.
2: Mas eu tenho a ideia que realmente ela era de origem índia.
1: Uhum. Sim, é
0: sim, foi um imaginário que eu fiz sobre a Gal Costa, exatamente. Um destes dias, repito, para que as pessoas possam tirar as suas dúvidas.
1: Seja como for, é de facto uma grande figura da música popular brasileira, isso sem dúvida. E uma pessoa que inovou muito com a Maria Bethânia, Nara Leão e outras por aí que agora. E outros também.
0: Outros e outros.
1: Agora não me venha. Exatamente. Eles têm muitos
2: então.
1: Bons.
2: Um país tão
1: muito
2: grande
1: tem que ter
2: muitos
0: bons. O Chico Buarque, o Caetano Veloso, tanta gente.
1: Elis Regina, que morreu bastante nova. Pois aqui em relação ao poema, a Angelina já nos tinha prevenido que o próximo poema era também na linha do primeiro, e cá está ele, de facto, é um poema também de busca da relação com o outro, muito centrado nessa relação que se vai construindo com o outro, que a gente não sabe quem é, mas é interesse do próprio poeta não adiantar muito, não é? É um monólogo encaminhado para um outro que percebemos que é o receptor da mensagem, mas que não intervém na própria mensagem, nem dá muito ou praticamente nenhum pormenores da sua autenticidade, da sua realidade, do seu ser, e portanto é nesta linha, né?
2: Exato. Eu acho que este poema vai um bocadinho naquela situação da descoberta dele pelo amor que tem à pessoa amada. Portanto, ele ainda está a descobrir esse amor e está a tentar perceber quem é a pessoa amada, o que é que ela está a fazer com ele. Porque ele diz, há aqui esse sim, quem és tu? promessa imaginária que me ensina a decifrar as intenções do vento. Portanto, ele no fundo ainda não tem bem a certeza, mas já acha que tem ali amor para aquela pessoa. Mas

0: Aliás, a própria interrogação central aí, quem és tu, dá beleza ao texto poético, dá muita beleza ao texto poético.
1: Porque ele fala, compara as intenções do vento, não é?
0: Exato, sim.
1: E também a chuva nas janelas num dia de frio de fevereiro. Portanto, é tudo para o aconchego.
0: Exato.
1: À procura do aconchego.
0: Sim.
2: Quem cantava um tema assim era a brasileira também, aquela...
1: De volta para o meu aconchego, não é?
2: Exatamente.
0: Pois é, exatamente.
1: É bem bonita essa música.
2: Volta para o meu
3: por acaso eu também gosto.
1: Também gostas, pois. Eu estava-me a tentar lembrar do eu tenho
3: também
1: o nome
3: eu,
1: dela.
2: Elba Ramalho.
1: Elba Ramalho.
0: Exatamente.
3: Pois é.
0: Elba Ramalho, sim.
2: Não, mas agora vem aí Má Sorte.
1: É, pá, isso é mal.
2: Ricardo Ribeiro. Vamos lá. Mal a trabalhar nas obras, não é?
1: É mais forte.

Silêncio! Hoje morreu um poeta e a carne morreu esquecida como esquecida viveu. Silêncio! Hoje morreu um poeta que espalhou rimas de vida nos poemas que escreveu. Fez rimar terra com um pão, imigrante com fronteira, e rimou humilhação com repulsa e bebedeira.

Fez um terço de poesia, bem na ponta dos seus dedos, rimou dores com alegria e criança com brinquedos. Fez rimar ponte com rio, pescador com tempestade, rimou estiva com navio, grilhetas com liberdade. Na inspiração maior que um verso pode conter, rimou amor com amor e ternura com mulher. Poema de Rui Manuel.

0: Elis Regina, no dia em que eu vim-me embora, este bonito trabalho com a excelente voz de Elis Regina, extraído do trabalho A Luz das Estrelas de 1994. Pois é, professor, silêncio, não é?
1: Morreu.
0: Porque hoje morreu um poeta. O que há a dizer sobre este poema?
1: Curiosamente, quando tu começaste, à medida que ias progredindo na leitura, eu pensava, isto deve ser um poema de Arides Santos.
0: Eu também pensei que o professor ia pensar.
1: Ao fim, verifiquei que não.
2: Mas olha que eu também pensei.
3: Tem muito o jeito dele, não é?
1: É, que eu estou exaltado.
0: É porque eu dei-lhe também o jeito.
3: Não, mas a própria forma de escrita.
1: Claro, pois foi recitado. Foi lido, citado, de acordo com a mensagem que ele transmite, né? Mas de facto aquele tom exaltado, o compromisso social da letra, dos versos, né? Do pão, etc., da liberdade,
0: das rimas,
1: remetia um pouco para a poesia de José Carlos Arides Santos. Curiosamente, eu parece-me que este poema também foi feito a partir dele, também foi feito um fado.
3: Tem um fado, sim.
1: Exato.
3: Artur Batalha.
0: E outros tantos, até um senhor chamado Francisco Palma Góis cantou isto.
1: Exato, aliás, foi do Palma Góis que eu me lembro de ouvir ele a cantar este poema. Sim.
3: Mas há muitos fadistas a cantar este poema também. Sim.
2: Como é o título do poema?
0: Silêncio.
3: Silêncio. Hoje morreu um poeta.
0: Muito bem.
1: E terminamos.
0: E nós estamos praticamente a concluir a emissão de hoje.
3: E todos os dias morrem poetas e todos os dias nascem poetas.
0: Muito bem.
1: Exatamente.
0: Então, vamos às despedidas. Vou começar pela Silvina.
2: Então, eu agradeço aos ouvintes que nos escutaram. Espero que tenham gostado tanto como eu deste fantástico Jardim de Segredos.
3: Ela fica mesmo empolgada.
0: Êxtase.
3: Ainda bem.
0: Pronto, e agora? Vamos.
2: Contamos com a vossa companhia no próximo sábado, em Estradas de Portugal, das 18 às 20.
0: E é verdade,
2: vamos. E dois dias, aqui, à mesma hora, no espetacular Jardim de Segredos. Beijinhos para todos e fartam-se da Portugal estar. Nossa companhia.
0: Obrigado. E uma boa semana também para ti. Foi um prazer ter tocado de novo no Jardim de Segredos este fantástico e maravilhoso programa, que eu também gosto muito, porque vocês gostam também. E por que não dizer-vos agora que, enfim, que
3: agora?
0: Vai ser o professor a fazer as despedidas.
3: Ah, muito bem.
0: Professor,
1: é a Angelina. Passamos a palavra à Angelina.
3: Ah, é?
1: Vai anteceder então a brilhante despedida deste programa.
3: Da Silvina.
0: Exatamente.
3: Mas eu não tenho o jeito dela, mas eu também gosto muito deste fantástico programa. Jardim de Segredos.
0: Vocês são todos fantásticos.
3: Somos. E eu espero que os nossos ouvintes tenham gostado tanto quanto nós gostamos de o fazer. E que tenham gostado das poesias e das músicas. E para a semana voltaremos.
2: E das conversas.
3: E das conversas.
0: E elas são como
2: e dos comentários do professor.
3: Exatamente. Sim, porque eu acho que este programa ganha muito, principalmente depois de serem lidas as poesias, debatermos as ideias que saem do poema. Porque muitas vezes nós ouvimos e cada um de nós ouve à sua maneira e, portanto, temos aqui sempre opiniões e escapa a uns uma coisa e, portanto, da discussão, digamos assim, vamos ter aqui outras opiniões acerca dos poemas.
0: Muito bem. Agora, eu vou-me despedir. Não sei se a Angelina já tinha concluído.
3: Já está despedido. Uma
0: Pronto,
3: boa semana
0: então,
3: para todos.
0: Professor, vou deixar a parte final para si. Sim. Eu vou voltar amanhã depois das 10 da noite para vos abrir a primeira, última janela da semana. E em termos musicais vamos fechar este programa com um tema de Chico Buarque de Holanda. Chama-se Sim, assim é. Despedida.
1: Ah, sim. Uma boa despedida, por certo. Pois aqui tentámos prestar, modestíssimamente falando, um tributo bom à cultura, um bom tributo à cultura. Ah, e se fosse brasileiro, dizia que tentámos, e se calhar por vezes até conseguimos, criar aqui uma boa prosa. E é importante, porque hoje em dia as pessoas praticamente já nem sabem falar, por causa dos telefones, dos ecrãs, anda tudo com a cabeça baixa e inclinada para cima dos telefones e com os ouvidos nos vídeos que vão buscar aqui e acolá no YouTube e não sei quantos. E acho que fazer uma boa prosa, tentar dirigir e participar numa boa prosa, é fundamentalmente aquilo que aqui tentamos fazer, com todos os riscos que isso comporta, porque a prosa é um improviso e o improviso é sempre relativo e a qualidade do improviso depende muito das nossas situações de momento, da inspiração, etc. Foi isso que aqui fizemos e tentámos também divulgar poetas mais antigos, mais recentes. Para mim é sempre muito bom, porque se não fosse este programa eu não conhecia muitíssimos dos poetas que vocês foram por aqui trazendo. Um abraço para todos, bem-ajam por isso, e cá estaremos certamente no próximo sábado para as estradas de Portugal e no domingo para mais um programa Jardim de Segredos. Uma boa noite para todos.

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estamos então para mais um ponto de encontro. Obrigada por já estar à nossa espera. É sempre muito bom saber que prefere este programa para lhe fazer companhia ao fim de semana. Então, vamos juntinhos durante 2 horas. O tempo vai passar a correr, mas vale a pena estar consigo. Guardo

As mulheres são a coisa mais bonita do mundo. São o pulso eterno, o início de tudo. E por isso devemos amá-las.

0: Como sabes, este ponto de encontro é recheado com muitas rubricas. E hoje, claro que não podia deixar de ser, teremos a primeira, a de hipnoterapia com o Dr. Jorge Cosme.
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0: 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Hipnoterapia, precisamos de falar sobre isso.
1: Ora bem, já cá temos o Dr. Jorge Cosme, que passa a cumprimentar. Seja muito bem-vindo, doutor. Espero que esteja bem disposto. E vamos então a uma pergunta. Autoridades fecharam lares no Norte devido aos idosos terem sido maltratados em diversas circunstâncias.
2: Certo.
1: Isto não devia acontecer de forma nenhuma, não é? Muito menos a instituições que acomodam pessoas de idade deviam ser mais acarinhados. O que eu pergunto, doutor, o que é que a hipnose pode fazer ou como é que a hipnose vê estes casos que cada vez são mais usuais?
2: Olha, antes de mais nada, Helena, agradeço-lhe o seu cumprimento e retribuo, espero que também esteja bem.
1: Estou ótimo. Ainda bem.
2: No fundo, aquilo que me apraz dizer em relação a esta situação é que isto entristece-me um pouco, porque isto, para além de ser visto, digamos, como um negócio, digamos assim, porque repare que estas empresas ou estas pessoas que exploravam estas casas, no fundo eles recebiam dinheiro do Estado, não é? Para terem as pessoas lá. O que temos que retirar deste tipo de situação, para já, é que este caso revela uma verdade que cada vez mais a gente, infelizmente, tem conhecimentos sobre até onde é que certos seres humanos são capazes de chegar, não é? Há tempos também falámos, lembra-se daqueles meninos. Uhum. Este caso, digamos, não é menos escabroso, na minha opinião, do que realmente o que aconteceu àquelas crianças. Só que neste caso, repare, também são pessoas que estão fragilizadas, são pessoas que estão praticamente à mercê deste tipo de pessoas, não é? E quando a Helena me pede para eu ver isto sob um ponto de vista daquilo que a hipnose poderia fazer em termos de intervenção, digamos que, para já, eu acho que essa intervenção deveria ser muito mais alargada ao Estado, às leis, serem muito mais incisivas sobre este tipo de acontecimentos. E, por outro lado, para já as pessoas que exploram isto, nós temos que nos aperceber quais são os comportamentos que estas pessoas têm, que estão associados a traços antissociais e o maior risco de agressividade também contra, digamos, as pessoas que estão ali indefesas. Porque tratar mal pessoas em posição de vulnerabilidade, Helena, ou pessoas esta gente considera como inferiores e que são humilhadas no seu dia-a-dia, maltratadas, costuma revelar, digamos, muito sobre o caráter destas pessoas. Ou seja, eu penso, na minha opinião, como é óbvio, deveriam ser fortemente punidas para que servissem também de exemplo para casos destes não se repetirem. Aquilo onde a hipnose deveria talvez incidir ao nível terapêutico seria fazer uma análise ou uma abordagem aos trabalhadores, porque os trabalhadores no fundo estavam também pressionados para poderem fazer este tipo de monstruosidades, não vamos falar em tarefas, não é? E isto, digamos que...
1: Mas o doutor acha que as pessoas acabam por ser manipuladas, as pessoas que lá estão a trabalhar acabam por ser manipuladas para tratarem os utentes mal?
2: Helena, nós temos que ver, digamos, isto como um todo. As pessoas, muitas vezes, elas entram para lá e aquilo é o ganha-pão. E hoje em dia arranjar um emprego noutro local muitas vezes não é fácil. Eu, por acaso, até conheço uma profissional nesta área que estava realmente num lar que tinha, digamos, alguns comportamentos abusivos e digamos, soltando um pouco as regras, e ela, por ela própria, teve a capacidade de se autodespedir, vamos falar assim, porque ela diz que não conseguia pactuar com este tipo, digamos, de situações. Uhum. Agora, nós temos que perceber, e é isso que o trabalho da hipnose, ou o trabalho, digamos, da psicologia, até abordarem precisamente se essas pessoas que foram para lá, digamos, se elas realmente cumpriam as ordens e não tinham, digamos, a capacidade de dizer que não concordavam com aquilo que estava a ser feito dentro das casas, não é? Ou se realmente, cá está o perigo que depois existe, é que as pessoas com este tipo de comportamento torna-se rotineiro, torna-se repetitivo. E acontece que há aqui um desligamento moral. E quando acontece este desligamento moral, a mente cria justificativas para pessoas fazerem este tipo de atrocidades, neutraliza a culpa, não é? E permite que a pessoa faça este tipo de situações sem se insurgir contra este tipo de normas internas. E aí temos que ver até que ponto as pessoas que lá estão ou são vítimas também um pouco deste tipo de ordem interna que existia na organização e adquiriram esses traços por repetição e isso então é trabalhá-las no sentido de as recuperar, ou se elas realmente já mostram alguma crueldade também devido a traços de personalidade já dentro das características que a pessoa tem. Os trabalhadores, estou-me a referir aos trabalhadores, eles vão ficar no desemprego. Vão, se calhar, como já têm alguma experiência, vão se candidatar a outros lares. É bom que realmente a hipnose ou a psicologia ou outro tipo de terapia seja aplicada a estas pessoas para que elas possam libertar um pouco daquilo que adquiriram como, vamos falar assim, como vício quase ou como prática. Porque a mente anulou tudo isso, não é? E isso não é bom. Temos que reprogramar um pouco o nosso cérebro e a nossa mente para podermos entrar novamente numa conduta que seja, no mínimo, aceitável para a atividade que está a desempenhar. Esta é a minha análise sobre a questão que me colocou.
1: Bom, esperemos que estes casos cada vez sejam menos noticiados, era bom sinal, era bom para todos nós, principalmente para todos aqueles que necessitam de cuidados mais intensos e, enfim, toda a gente ficava a ganhar. Doutor, acho que hoje estamos conversados, para a semana certamente voltamos a mais um tema.
2: Certo.
1: Normalmente é um pouquinho polémico agora, não é? São temas polémicos, mas pronto, é o dia-a-dia que nós temos.
2: Claro, aliás, no fundo são estes temas polémicos que interferem mais na saúde mental das pessoas, nomeadamente de quem é ator, digamos, deste tipo de cenários. E as pessoas muitas vezes com conhecimentos, elas podem realmente tornarem-se melhores pessoas e ao mesmo tempo tornarem uma sociedade mais justa e mais correta, especialmente para pessoas que têm este tipo de fragilidades e que devem ser acompanhadas.
1: Muito bem, doutor, eu desejo-lhe tudo de bom, espero por si na próxima semana. E até lá.
2: Obrigado, igualmente, e um forte abraço para todos aqueles que nos estão a ouvir e em especial para si.
1: Obrigada, igualmente.
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2: Vamos continuando com este ponto de encontro. Obrigada pela companhia.

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1: Viva mais um Legalmente Falando, todas as semanas, neste horário, o jurista Paulo Lourenço está connosco para responder a perguntas dos ouvintes. Ora, a pergunta desta semana é a seguinte. Esta semana chegou-me uma multa por mau estacionamento numa estrada nacional, numa zona em que não há sinalização a proibir qualquer estacionamento. O argumento é que é uma estrada com traço contínuo. O traço não se vê, a pintura estará gasta. Eu já paguei a multa para não ter chatices, mas fiquei revoltado. Andei a pé a ver se não há sinais verticais e as pinturas no pavimento mal se veem. Paguei, está pago, mas poderia recorrer ou posso apelar ao não pagamento ou à, aqui se calhar não é o não pagamento que o ouvinte quer dizer, ao reembolso, enviando fotos do pavimento, como deverei proceder?
2: Bom, bom dia aos nossos ouvintes, bom dia em particular também a este nosso ouvinte, como ele próprio diz, pagou, está pago, mas que sirva exatamente de exemplo para o futuro, porque na verdade não é legalmente aceitável que a pessoa possa ser efetivamente multada se os sinais não são perceptíveis, se estão gastos, se não se conseguem ler com cautela. Portanto, de futuro, aquilo que o nosso ouvinte poderá efetivamente fazer, se lhe voltar a acontecer, é tirar fotografias do local, apresentar depois a defesa...
1: Antes de pagar,
2: apresentar... Pode efetivamente também pagar, não há nada que o impeça de pagar e depois poder apresentar, digamos assim, a impugnação dessa decisão. Mas para isso tem que ter provas, tem que apresentar...
1: Mas neste caso pode fazê-lo ainda? Neste caso
2: já passou o prazo, muito provavelmente, não é? Portanto, os prazos para isto também são prazos curtos, para estas impugnações, mas de qualquer das maneiras para o futuro o que ele poderá fazer é agir dentro do prazo legal e ter a prova de que na verdade aquilo não se consegue ver ou é fácil, é imperceptível e portanto nesse caso se é imperceptível é como se não existisse. Portanto, tem toda a razão o nosso ouvinte, mas terá que agir, digamos assim, dentro do prazo e com a prova suficiente.
1: A fotografia,
2: para
1: aqui, fotografias aqui sim, serão suficientes.
2: Exatamente, fazem prova.
1: Muito bem, Paulo. Muito obrigada. Voltamos de hoje 8 dias com mais um Legalmente Falando. Até lá. Fique bem.
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3: Agora vamos para uma dupla e eles próprios se vão apresentar.
4: Matias Damásio, Natanzinho,

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Obrigada por preferir o ponto de encontro para lhe fazer companhia no seu caminho.

0: Deus é quem cura. Alguns homens, quando realizam grandes feitos, costumam encher-se de orgulho. Chegam a pensar que são infalíveis em sua atuação e creem que tudo podem. E isso nos recorda do grande mestre e criador da homeopatia, Samuel Christian Hahnemann, uma postura de verdadeiro sábio. Em 1835, chegou a Paris e começou a clinicar, embora o descrédito e o ataque de muitos dos seus colegas alopatas. Foi então que a filha de Ernest Legouvé, membro da Academia Francesa, famoso escritor da época, adoeceu gravemente. Um artista de nome Duval foi chamado para fazer um retrato da jovem agonizante. Era a derradeira lembrança que o pai amoroso desejava ter da filha que se despedia da vida. Concluída a tarefa, executada com as emoções que se pode imaginar, Duval fez ao pai uma pergunta nevrálgica. Se toda a esperança está perdida, por que o senhor não tenta uma experiência com a nova medicina que tanto alvoroço tem feito? Por que não consulta o Dr. Hahnemann? Nada havia a perder, e o pai chamou o homeopata. Quando o ouviu, pareceu-lhe estar de frente a um personagem fantástico de contos infantis. Hahnemann era de baixa estatura, robusto e firme no andar, envolvido em uma capa e apoiado sobre uma bengala com um castão de ouro. Uma cabeça admirável, cabelos brancos e sedosos, lançados para trás e cuidadosamente encaracolados em torno do pescoço. Com seus olhos de um azul profundo, sua boca imperiosa inquiriu minuciosamente sobre o estado da menina. Na sequência, pediu que transferissem a enferma para um quarto arejado, abrindo portas e janelas para que ar e luz entrassem abundantes. No dia seguinte, iniciou o tratamento. Foram 10 dias de expectativa e de tensão. Finalmente, a esperança se confirmou. A menina estava salva. O impacto dessa cura, quase milagrosa, foi enorme em toda Paris. Em reconhecimento pela salvação de sua filha, apesar de muitos ainda afirmarem que Hahnemann não passava de um charlatão, Legouvé presenteou o médico com o próprio quadro pintado por Duval. Era uma obra-prima. O criador da homeopatia a contemplou demoradamente. Tomou da pena e escreveu: Deus a abençoou e salvou. Hahnemann. Considerava, pois, a cura uma bênção de Deus, da qual ele não fora mais do que um instrumento. Assim são os verdadeiros sábios, os grandes gênios da humanidade. Eles sabem que dominam grandes porções do conhecimento, mas não esquecem de que a inteligência lhes foi dada por Deus, de onde todos emanamos. Somos os filhos da suprema inteligência que nos permite crescer ao infinito. Contudo, a ele cabem todas as bênçãos, permitindo-nos, na qualidade de irmãos uns dos outros, atuar, agir no grande concerto da criação. Pensemos nisso e façamos o bem, sempre nos recordando que sem Deus, nada podemos.
1: Só chegou agora? Ainda está a tempo. Já perdeu, foi muita coisa boa. Mas fique connosco, porque ainda temos mais uma hora recheadinha do que é bom. Até já!

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5: Prometemos, cumprimos, já cá estamos para a nossa segunda e última hora de hoje. Seja muito bem-vindo.
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5: Então, vamos mais uma vez ter o Haja Saúde com o Dr. Fernando Figueiredo. Doutor, seja muito bem-vindo.
7: Ora, as minhas saudações para quem me escuta.
5: Vamos então, para já, ao comentário da semana.
7: Muito bem. Esta semana o comentário vai ser relativamente curto. Não posso ficar indiferente ao que está a passar numa situação que roça a saúde. Mais de 2 milhões de pessoas, repito, mais de 2 milhões de pessoas. Em Portugal, tem que fazer opções entre comprar comida ou ir à farmácia. Para não esquecer o 500 mil que nem opções podem ter. Deixo esta pergunta. É esta miséria que muitos governantes têm chamado de segurança social nos últimos governos que têm havido? Para terminar, julgo que esta é a grande reforma que o país precisa. Um quinto dos portugueses ou come ou morre por não se poder tratar.
5: Está então o alerta. Vamos agora falar sobre saúde, mais propriamente. Doutor, tem vindo a público já há um tempo, inclusive cardiologistas, que defendem que o açúcar é que é o vilão e não a gordura. É o açúcar que entope as veias e que acaba por ser mais propício ao colesterol e aos infartos. Não é a gordura. Na opinião do doutor, o que é que se passa?
7: Nós sabemos que o açúcar, depois das várias metabolizações que vai havendo dentro do nosso organismo, vai conduzir a um excesso de gordura da pessoa, ficar mais gordo. Mas o colesterol não tem a ver com essa gordura. O colesterol aparece porque nós não gastamos as más gorduras. Ou seja, quando nós comemos gorduras cozinhadas, vamos falar assim em gorduras cozinhadas, que é para as pessoas perceberem melhor. Por exemplo, extrair um óleo a quente vai adulterar completamente o produto. E o nosso organismo nunca foi preparado para isso. Tenho ao longo da minha vida essa teoria do açúcar, é que é o grande papão. É claro que o açúcar refinado é pior, por exemplo, que o açúcar de um fruto. O açúcar de um fruto não vai fazer colesterol a ninguém. Podem estar descansados. Entretanto, pode estar cheio de glicose. Eu pedi ao longo da minha vida, já são inúmeros os casos que eu tenho pessoas com glicose altíssimas e colesterol magnífico. O que vai entupir as veias é as águas que nós hoje em dia temos muito calcárias, em muitos sítios, e ao mesmo tempo comendo também gorduras que foram cozinhadas. Pronto, vamos falar assim que é para toda a gente nos perceber. Essas gorduras cozinhadas é que são o grande problema. E aí dá-se uma reação ao nosso organismo e isso vai começando a acumular micropartículas dentro dos nossos vasos sanguíneos. Não quer dizer que uma pessoa com excesso de açúcar também não possa vir a ter alguma coisa relacionada com o colesterol. Mas uma ligação direta eu não a considero. Por exemplo, a abóbora, podemos dizer que é um legume para o doce. Se uma pessoa se comer 2 a 3 colheres de abóbora por dia, crua, sobretudo aquela muito alaranjada, aliás, faz um vazio, faz isso pequeno almoço, vai baixar consideravelmente, ao mesmo tempo, glicose, triglicerídeos e colesterol. A berinjela faz a mesma coisa. O grupo O não pode comer a berinjela e o grupo B não pode comer a abóbora.
5: Mas os cardiologistas e médicos, até naturopatas, não falam do açúcar das frutas. Falam do açúcar de cana, do açúcar dos bolos, principalmente os bolos de pastelaria, que se vendem realmente nos estabelecimentos próprios. São mais